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2: Tá na Gazeta, tá legal. Ouvimos Marcos e Bellucci aqui na Gazeta. Ouvimos também Gustavo Mioto com Murilo Huff. Ouvimos Ed, Brito e Samuel nesse bloco. Teve Menos é Mais também. Teve Lucas e Igor aqui na Gazeta. Tá tão gostoso o programa hoje, não é? Esse programa é maravilhoso. As 20 melhores da semana, uma atrás da outra. Ah, isso é uma delícia. Agora tem as 5 músicas mais tocadas das plataformas nacionais nessa semana na Connect Mix.
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2: Quinto lugar, Zezé de Camargo, Irmão da Lua, Amigo das Estrelas.

0: Em primeiríssimo lugar, o Gustavo Lima, Bala Alojada.
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0: E agora tem um intervalinho bem rápido. Daqui a pouco tem mais informações aí das celebridades, não é? Dos famosos aí do povo da internet. E eu vou te contar do Michael Jackson, da Lana Del Rey, da Ariana Grande e também do Slash, do Guns N' Roses. Me aguarda, é rapidão, eu já venho com mais.
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1: Já voltamos com muito mais música. Eu tenho a alegria de apresentar pra você aqui na Gazeta as 20 melhores da semana. É o nosso playlist. Esse programa é uma delícia, não é? Ouvir um monte de música boa, uma atrás da outra aqui, as melhores da semana. E ainda com algumas informações aí das celebridades. É muito bacana, né? 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E agora nós vamos para a segunda edição do Show Business. Vamos saber o que tá rolando aí no cenário internacional agora? Então vem comigo.
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sequência da cinebiografia Michael deve abordar um dos períodos mais controversos da trajetória de Michael Jackson. Jafar Jackson, sobrinho do cantor Michael Jackson e intérprete do astro nos cinemas, afirmou que o novo filme pretende dar maior espaço à perspectiva do Michael Jackson sobre as acusações do abuso sexual que marcaram os anos finais da sua vida. Essas acusações

0: eles começaram a ganhar grande repercussão, não é, pública, lá nos anos 1990, quem lembra? O cantor sempre negou tudo ao longo da vida dele. Em 2005, ele foi julgado criminalmente na Califórnia e foi absolvido de todas as acusações por falta de provas. Show business. Lana Del Rey será uma das atrações musicais do Grande Prêmio de Fórmula 1 de Singapura 2026. A cantora se apresentará no dia 11 de outubro. O line-up do evento também vai contar com a banda The Killers. O Grande Prêmio de Singapura é um dos eventos mais tradicionais da Fórmula 1, reunindo milhares de fãs e grandes nomes da música em apresentações ao vivo ao longo do fim de semana. Show business. Ariana Grande e Rick Alvarez foram vistos coladinhos durante um passeio por Londres, no Reino Unido, no início dessa semana. A cantora e o dançarino que namoraram, né, entre 2015 e 2016, 2015 e 2016, eles deram uma chance nova aí pro relacionamento, foram fotografados fazendo compras pela capital britânica, né, a aparição acontece 20 dias depois da Ariana anunciar uma pausa na carreira dela para cuidar da saúde, coisa e tal. A cantora Ariana Grande entrará em ato depois do encerramento da turnê Eternal Sunshine em Londres, no dia 1º de setembro. Então tá aí, Ariana Grande e Rick Alvarez foram vistos namorando. Eles, como eu falei, namoraram entre 2015 e 2016, agora voltaram. Show business. O guitarrista do Guns N' Roses agora tem uma serpente com seu nome. Pesquisadores descobriram na Nova Guiné a Liela Physis-Lesh, uma nova espécie de cobra terrestre, batizada em homenagem ao Slash. A escolha não foi por acaso, né? Além do rock and roll, o Slash é conhecido por seu interesse por répteis e por apoiar iniciativas ligadas à conservação da natureza. De acordo com um estudo publicado na revista científica Zootacha, a cobra tem coloração marrom avermelhada, barriga branca e pode chegar a cerca de 71 centímetros. A nova espécie foi identificada por meio de análises genéticas e características físicas. O Slash recebeu a homenagem com surpresa, se declarou extremamente honrado e agradecido por ter o seu nome associado a essa serpente rara aí.
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0: 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Voltamos então agora com as melhores aqui na Gazeta FM. Já vamos para a décima colocação. Geninho e Mariana Fagundes ocupam a décima posição dessa semana. Pião todo tatuado.
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3: Nono lugar com as irmãs gêmeas Maiara e Maraísa. Elas estão muito chiques. A Prime Video anunciou uma série documental sobre a história da Maiara e Maraísa, né? E que acompanha a transição pessoal de 38 anos de vida dedicados à música, né? Vamos ouvir então aí o sucesso delas, 90-10 em nono lugar.
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2: Simone Mendes chega para ocupar a 8ª posição. Ela que esteve na festa de peão de Barretos na quarta-feira, dia que misturou o sertanejo e o pagode. É Simone Mendes, então, em 8º lugar, agora Direitos Iguais.

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2: Sétimo lugar, vamos com o Gustavo Lima. Ele que tá com tudo aí ao retornar e assumir pela terceira vez o título de embaixador na festa do peão de Barretos. Não é? O cantor se tornou o único artista a receber 3 vezes o título oficial de embaixador do evento. Vamos ouvir o sétimo lugar então, Gustavo Lima.

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1: Sexta posição hoje, fechamos com esse bloco, o Michel Teló, Aí a Roça Vence.

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2: Tá na Gazeta, tá legal. Ouvimos o Michel Teló aqui na Gazeta, o Gustavo Lima e também a Simone Mendes. Ouvimos Maiara e Maraísa nesse bloco, Mariana Fagundes, o Geninho também passou por aqui. Daqui a pouco tem mais música pra você. E o nosso programador Topo Gijo separou algumas novidades que foram lançadas recentemente. Vamos conferir os lançamentos que o Topo Gijo preparou então pra gente poder apresentar pra você agora. Thiago Soares lançou Mo de Momento. Mo de Momento, faixa inédita da sua autoria.
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2: A dupla sertaneja Rayane e Rafaela lançou a música Tomar no Litro como destaque do novo álbum Haja Saideira.

0: com música nova, Toma, Toma Sem Parar. É a nova aposta da banda Real Som.
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0: Diego e Victor Hugo transformaram arrependimento em sofrimento, né, em sofrência, na música nova Causador de Choro, faixa, que marcou o segundo volume de O Décimo.

O cantor Porto Riquenho Mike Towers mostra uma faceta mais introspectiva no seu novo single, Carita Feliz, com sonoridade de reggaeton melódico.

0: Agora vamos para o último intervalo, na volta às 5 mais da semana, no último bloco do Show Business, você vai saber sobre o Felipe Araújo, você vai saber sobre a Marina Fagundes, você vai saber sobre a Luísa Sonza e também um mega show na Paulista, eu vou te contar já já sobre isso.
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4: Já voltamos com muita música, as 20 melhores da semana, aqui no nosso playlist, uma delícia de programa. Tão gostoso escutar as melhores da semana, uma atrás da outra, assim, ainda com informações das celebridades, não é? Informações dos artistas, informações ainda do mundo da música, aqui dentro do nosso playlist.
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0: Felipe Araújo viveu um momento especial da carreira em Barretos com a gravação do seu novo projeto audiovisual de ponta a ponta. O registro aconteceu no Rancho Araújo, espaço do próprio cantor dentro do clima da Festa do Peão. Reuniu 22 músicas inéditas num repertório que reforça principalmente o lado romântico do artista. A programação especial preparada pelo cantor durante a festa ainda terá os bastidores transformados em conteúdo documental, né? Vem coisa boa por aí com o Felipe Araújo.
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0: O mundo sertanejo ganhou mais um bebê. A Mariana Fagundes está à espera do primeiro filho. A sertaneja é casada com o empresário Alessandro, com quem mantém um longo relacionamento de 20 anos, né? A gravidez está sendo tratada como um verdadeiro milagre para os mais novos papais do pedaço, né? A cantora já está com 11 semanas de gestação, revelou que o casal não tem preferência pelo sexo do bebê, eles querem apenas que o novo membro da família chegue com saúde, é o que todo papai e mamãe quer, né?
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0: Luísa Sonza já tá preparando uma comemoração daquelas. A cantora Luísa Sonza anunciou uma turnê especial para celebrar os 10 anos de carreira, que será realizado em 2027. Desde o início da trajetória na música, a Luísa Sonza já lançou 5 álbuns, recebeu diversas indicações a prêmios, acumulou muitos momentos marcantes. Agora ela promete revisitar músicas, histórias, memórias que fizeram parte dessa caminhada e, pelo visto, o repertório e memórias para essa viagem no tempo não vão faltar, né? Engraçado, eu não escuto muito a música da Luísa Sonza, não. 10 anos de carreira já? Nossa, que surpresa!
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0: Bom, os paulistanos que já estavam empolgados para um evento histórico nesse ano vão precisar segurar a ansiedade. O tão aguardado mega show gratuito na Avenida Paulista não vai mais acontecer em 2026. O projeto superou todos os entraves jurídicos, né? Mas a dificuldade em conciliar a agenda das grandes estrelas internacionais em um prazo curto forçou a Prefeitura de São Paulo a adiar os planos. A expectativa original era realizar o espetáculo no dia 5 de setembro, aproveitando o embalo do feriado da Independência, mas essa janela de oportunidade foi perdida. De acordo com o prefeito Ricardo Nunes, o entrave agora é estritamente logístico. Com a segurança jurídica garantida, a gestão municipal mira agora no ano que vem para tentar atrair gigantes da música para esse evento. Durante as negociações, especulou-se o interesse em bandas como o U2, Coldplay, o Foo Fighters, o Rolling Stones também, além de astros como Bruno Mars e Adele.
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0: Vamos pro top 5 com as mais pedidas dessa semana! Na quinta posição, nós vamos com Wesley Safadão. Aos 37 anos, o Safadão cria cavalos aliados em milhões em sua fazenda no Ceará. A gente escuta agora Displicente.
6: 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Displicente. 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
2: Quarto lugar, você ouve um lambadão gostoso da banda Novo Som, uma das minhas preferidas agora. Quando você some?
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1: Marcelo Falcão inicia o pod do playlist com a regravação da música Ainda é Cedo, da Legião Urbana. Ele traz essa música de 1985 da Legião Urbana para sua identidade, com o seu timbre grave, diferente, arranjos que misturam a essência do rock nacional com toques do reggae, né? A versão emocionou fãs de várias gerações e prova como grandes músicas brasileiras continuam vivas, né? E se adaptam às novas interpretações sem perder a força original.

0: máximo respeito, Legião Urbana.
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3: Segundo lugar dessa semana vem com a animação do Bruno e Barreto, com a música Texana 37. Uma história divertida, uma música legal, que fala sobre um cowboy que procura a Cinderela dele, ele fica atrás da bota, né? A bota Texana 37. Vamos ouvir!

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1: Tá na Gazeta, tá legal. Nesse terceiro bloco você escutou aí o Bruno Barreto. Teve o Marcelo Falcão também. Teve o Wesley Safadão com o Rei Vaqueiro. Banda Novo Som também. Que delícia. Daqui a pouco tem mais. Daqui a pouco você vai saber quem faturou o primeiro lugar dessa semana. Agora a gente viaja no tempo e fala de uma das maiores bandas de rock do planeta. A gente traz hoje na Máquina do Tempo o grupo Oasis.
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1: Tudo começou lá na Inglaterra, em 1991, na cidade de Manchester. A banda estourou no mundo inteiro, né, sob o comando de dois irmãos, Noel e o Liam Gallagher. O Noel compunha as músicas com melodias marcantes e o Liam soltava aquela voz única dele, dominando o palco. Eles se tornaram a cara do movimento Britpop, que devolveu o orgulho do rock para os ingleses. Hinos como Wonderwall e Don't Look Back in Anger viraram febre global e tocavam repetidamente em todas as rádios. Mas o Oasis era tão famoso pelas músicas quanto pelas brigas de bastidores. Os irmãos Gallagher se odiavam e se amavam na mesma proporção. Foram anos de discussões públicas, até que em 2009 a corda arrebentou. Noel abandonou o grupo e a banda chegou ao fim, deixando milhões de órfãos pelo mundo. O tempo passou, foram 15 anos de silêncio e provocações na internet, mas para a alegria geral da nação, em 2025, eles resolveram fazer as pazes, anunciando uma turnê histórica de reunião. E na nossa Máquina do Tempo dessa semana tem Wonderwall, lançada em outubro de 1995. Essa música não é só o maior sucesso do Oasis, ela virou um verdadeiro patrimônio da música mundial. Muita gente passou anos achando que era uma canção de amor que Noel escreveu para a namorada da época, só que não. Ele desmentiu a história e revelou que a música é, na verdade, sobre um amigo imaginário. Aquela força que aparece para salvar você de si mesmo quando tudo parece dar errado. Para a galera, a palavra virou sinônimo de porto seguro, aquela pessoa especial que é o seu refúgio na tempestade. O sucesso é tão grande que a música quebrou recordes históricos na internet. Na Copa do Mundo 2026, ela virou o hino da torcida e dos jogadores da seleção da Inglaterra nos estádios, o que fez o som explodir de novo e alcançar, mais de 30 anos depois, o primeiro lugar do Spotify global. Vamos ouvir então agora. Aumenta o volume e a gente curte juntinhos Oasis, Wonderwall.

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1: E depois de relembrar esse grande sucesso do Oasis, Wonderwall, aqui na nossa Máquina do Tempo, já vamos conferir o primeiro lugar dessa semana. Se liga na ponta do nosso playlist, pois comanda o número 1 dessa semana, Eduardo Costa. Né? Ele tá estourado aí com a música Imagina Eu. A música faz parte do álbum Eduardo Costa do Velho Testamento, não é? E caiu aí no gosto da galera, num piscar de olhos, né? Aquela velha receita que o cantor domina muito bem, né? Eduardo Costa, então, chegando com muito romantismo, aquela sofrência de lei. E a gente escuta agora, então, o primeiro lugar dessa semana aqui no nosso playlist, Eduardo Costa, Imagina Eu.

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1: Final de mais um playlist aqui na Gazeta FM, galera. Eu quero agradecer demais o carinho da sua audiência e deixar meu beijo assim, ó, bem gostoso. Beijo da Darlene Rodrigues aqui na Gazeta FM 99,9. Programação do Topo Gigio, redação da Thalita Rocha, edição DJ Marcos Ferrari, coordenação artística Lennon Franz e direção geral João Dorileu Leal. Continue na melhor programação do rádio e tá na Gazeta. Tá legal!
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18: Muito boa noite, ouvinte Gazeta. Está no ar o seu Gazeta Romance, o cantinho mais aconchegante do seu domingo. Sou Naldinho Ferreto e convido você a relaxar, desacelerar e abrir o coração, porque até a meia-noite nós se encontra com as melhores canções de amor da história. Para começar muito bem, resgatamos um clássico inesquecível de 1979, a banda sueca ABBA, com a emocionante I Have a Dream, canção que anos depois voltou às paradas globais como tema central do filme musical Mamma Mia. Aumenta o som!

Que momento incrível, ouvimos Laura Pausini e Sandy em Quando Chove. Antes, a sintonia perfeita da dupla Vitor e Léo com Meu Eu em Você. E a noite de domingo tem esse poder mágico de deixar a gente pensativo. Aquele toque de saudade, aquela vontade de ficar bem pertinho de quem a gente ama. E por falar em clima envolvente e sedutor, a gente continua nessa vibe com uma faixa que explodiu no mundo todo em 2015, como tema principal do filme 50 Tons de Cinza. Com vocês, The Weeknd.

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2: A noite de domingo vai ficando cada vez mais especial aqui na 99,9. Acabamos de ouvir a novidade de Fred e Fabrício, Você Não Cuidou. Antes, teve a voz marcante do italiano Eros Ramazzotti no clássico de 1993, Cosi della Vita. O sertanejo de Alessiri Alessandro com Saudade Tem Limite. E abrindo a sequência The Weeknd, o Gazeta Romance faz uma rápida pausa comercial. Não saia daí, já volto com muito mais.
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2: Estamos de volta com Gazeta Romance, Sonaldinho Ferreto junto com você. E agora escalamos uma parceria pesada do sertanejo. Canção de 2018 que embalou muitos relacionamentos. Matheus e Cauã dividindo os vocais com Anitta na envolvente Ao Vivo e a Cores. Curte aí.

Inesquecível, It Must Have Been Love, do Roxette. Essa é daquelas canções de 1990 que dispensam apresentações. Trilha sonora do filme Uma Linda Mulher. Antes tivemos a pegada apaixonada da dupla Diego e Vitor Hugo com Moça Pra Casar. É, meu amigo, minha amiga, quando o amor bate forte não tem jeito. E mantendo o coração quentinho, chega por aqui Léo Foguete trazendo a faixa Deixo. Aumenta o som.

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3: Que sequência especial tivemos no Gazeta Romance. Ouvimos Gustavo Mioto e Murilo Ruf na emocionante Novo Sozinho. Antes, o hit internacional Another Love, de Tom Odell. O pagode dos anos 90 do Catinguelê, com No Compasso do Criador, Zé Neto e Cristiano, Testão e Léo Foguete, Deixo. Eu volto já com a segunda hora do Gazeta Romance. Fique ligado. Tá na Gazeta, tá legal.
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3: A segunda hora do Gazeta Romance está no ar. Se você está chegando agora, seja muito bem-vindo, seja muito bem-vinda. Seguimos com a força feminina do sertanejo, com ela, Simone Mendes, cantando a reflexiva Direitos Iguais.

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inesquecível de 1997, do Sol Pra Contrariar, Quando É Amor. Essa marcou época nas rádios de todo o Brasil. Amor é assim, pessoal, não se explica, se sente. E nesta noite de domingo, a nossa missão é ser a trilha sonora dos seus melhores pensamentos. Agora vamos retornar ao ano de 1993, com o encontro de gigantes da música internacional, Paul Young e Elton John, na clássica I'm Your Puppet.

existe uma teoria que se chama 90-10, onde uma pessoa tem 90% daquilo que você procura em alguém, só que você foca naqueles 10% que falta. 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

0: Uma verdadeira viagem de sentimentos. Ouvimos Raimundo Fagner com o clássico atemporal de 1991, Borbulhas de Amor. Tivemos também a atmosfera moderna do Sonder com Back to Friends. Maiara e Maraíza com 9010. Banda Malta em Dona de Mim. Campeões do programa Superstar, lembra? E a parceria internacional de Paul Young e Elton John. O comercial é daquele jeito, rápido. Continue com a gente. Tá na Gazeta, tá legal.
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Estamos de volta e o seu domingo fica perfeito no Gazeta Romance. Sou Naldinho Ferreta e te faço companhia nessa noite gostosa de domingo. Abrindo o nosso quarto bloco, tem Marcos e Belucci e toda a sensibilidade sertaneja na canção Pena Que Você Já Namora. Vamos ouvir. 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

comovente demais, hein? Zezé Di Camargo interpretando o irmão da Lua, amigo das estrelas, no Gazeta Romance. Antes, o dueto de Ed Sheeran e Beyoncé na belíssima Perfect, que dominou o topo das paradas mundiais em 2017. É, o Romance está solto no ar neste domingo. Se você tem alguém especial aí, ao lado, aproveite o momento. E seguindo o nosso fluxo apaixonado, o grupo Roupa Nova chega emocionando com Linda Demais. Uma super balada que mexe com muita história de amor.

0: A voz doce de Paula Toller no grande sucesso Lágrimas e Chuva, na versão acústica MTV. Antes, Léo Magalhães e Wesley Safadão em Dois Amigos. O som nostálgico do grupo Folhas no clássico My Mistake dos anos 70. E a balada linda demais do grupo Roupa Nova. O tempo tá voando, hein? Daqui a pouco entraremos na nossa última hora do programa. Fique ligado na Gazeta FM.
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6: Já estamos de volta com Gazeta Romance, por aqui eu, Naldinho Ferreta, acompanhando você nesta reta final de domingo e do mês de agosto. Vamos ouvir a dupla Ed Brito e Samuel com a belíssima homenagem Toda Mulher. Aumenta o som.
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Lorena Lino, Gazeta Romance Amor e Casa. Antes dela, a boy band irlandesa Westlife trouxe a releitura marcante de More Than Words. E a emoção não para. Agora tem a dupla Lucas e Igor com seu novo trabalho, Flash. É o Gazeta Romance até a meia-noite.

0: Que bloco incrível! Eduardo Costa fechou a sequência com a apaixonada Imagina Eu. Nando Reis e Marisa Monte em Pra Você Guardei o Amor, lançada em 2009 e que marcou a trilha da novela Cama de Gato. E de 1982, Secret Service, Cry Softly, além da nova geração do sertanejo na voz de Lucas e Igor com Flash. Volta em instantes para os últimos 30 minutos de programa. Fique com a gente.
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Já estamos de volta com Gazeta Romance, sempre agradecendo o carinho da sua audiência nesta viagem com sucessos de todos os tempos. E para começar nossa despedida em grande estilo, trazemos uma colaboração pop internacional de 2009. A banda Boys Like Girls convidou a Taylor Swift para a linda balada Two is Better Than One. Sinta o som.

Nostalgia pura no seu Gazeta Romance, Búzios e Tarô com Grupo Soeto, clássico do pagode dos anos 90. Antes ouvimos o embaixador do amor Gustavo Lima com Bala Alojada. Olha, a meia-noite vai se aproximando, hein? E a boa música continua firme até o último segundo do domingo. Agora vamos de rock balada com Skid Row e um clássico de 1991.

0: E assim vamos encerrando mais um Gazeta Romance. Passou rápido, hein? Ouvimos a boiadeira Ana Castela na canção É Que Eu Não Te Esqueci. Também passaram por aqui o clássico de 1973, Somebody Somewhere, de Demis Roussos. Ana Carolina com Combustível, tema da novela Amor à Vida, em 2013. Laura Prado e Simone Mendes em Saudade Burra. E Skid Row com Wasted Time. Eu quero agradecer de coração a você que nos deu o prestígio da sua sintonia, que ligou o rádio, ouviu pela internet ou aplicativo, valeu. Que você tenha uma semana abençoada, cheia de paz, saúde e muito amor. Sou Naldinho Ferreto, me despeço por aqui. Continue ligado na programação da melhor rádio. Tá na Gazeta, tá legal.
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Existe uma teoria que se chama 90-10, onde uma pessoa tem 90% daquilo que você procura em alguém, só que você foca naqueles 10% que falta. 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

Bom dia, bom dia, bom dia. Solo sagrado e abençoado por Deus deste rico estado chamado Mato Grosso. Hoje, segunda-feira, 31 de agosto do ano de 2026. Bom dia, bom dia, bom dia, bom dia. Hoje é 31 de agosto, hein, gente? 31 de agosto, é o mês do cachorro louco, já foi pros diabos. Antigamente o povo tinha uns dizer, né, que no mês de agosto era mês de cachorro louco. Pra não ser mordido por cachorro louco, tinha que vestir a camisa do avesso. O povo também inventava moda, né, velho? Tá aí, ó. O calendário que seguimos é o calendário gregoriano, portanto, hoje, 31 de agosto do ano de 2026, na Era Vulgar, é o 243º dia do ano. Esse ano não é bissexto, portanto, faltam 122 dias para acabar o ano, hein? Faltam só 115 dias para o Natal, hein? Tá chegando. Bom dia, bom dia, bom dia, bom dia. Parabéns aos aniversariantes do dia de hoje. Você que está soprando as velinhas, comemorando mais um ano. Deus abençoe sua vida. Você, vigilante, porteiro, recepcionista, frentista, camareiro. Você que está aí, caminhoneiro, manobrista, motorista de ônibus, a galera da saúde, né? Seja lá qual seja a sua profissão, meu, muito obrigado pela carona, né? Você que tá no sítio, chácara, fazenda, você que levantou e ligou a radiola, você que o radinho despertou, mas você tá aí na segunda-feira querendo dormir mais 10 minutinhos porque você acha que vai fazer diferença. Na boa, velho, você acordou, levanta que esses 10 minutos vai fazer você perder hora, hein? Não, eu tô falando. Olha a hora, são 4 horas 4 minutos. Bom dia, bom dia, bom dia, milionário e José Rico, às 4h04 nesta segunda-feira, 31 de agosto de 2026, o último dia do mês de agosto.

Bom dia. Deixa eu mandar um bom dia aqui pro Ferradura, que vem acelerado e animado, hein? Aô, Ferradura vem abrindo as porteiras, fechando, vem o Miséria. Olha o apelido do homem, mano. Miséria. Deus é mais. Só gente boa, né? Ô, Ferradura da Alta Paulista ali do Pirapozinho, que liga, câmbia. Procedência do Pirapozinho, passando Mato Grosso, de liga é o Matupá. Vai na paz aí. Um abraço também pro Fome Zero, né? O Fome Zero ali, ó. O barão que lá em vai, sempre acompanhando nós aí. Na net aí. Bom dia, Ferradura. Não tinha um nome mais feio pra bombar os meninos, não? Miséria, Deus é mais. Você tá doido. Bom dia. Um abraço, Ferradura. Deus acompanha o amigo aí. Acompanhada tudo aí. Obrigado. Obrigado da carona. Alô, seu Aderso. Seu Aderso tá aí no batidão ali, o que liga o Campo Verde, né, seu Aderso? Vai na paz aí. Lembrando que mais tarde, ali, 7:30 da manhã, daqui a pouco eu falo ali do... Da, como é que você fala do... Do andar da carruagem ali na subida da Serra de São Vicente hoje. Tem obra ali, né? Tá anunciado já faz dias já, né? É a descida da Serra ali. Câmbida. Bom dia, Zito. Zito tá ali preparando o salgado, lá na Fazenda Mimoso, tá Maria Clara. Bom dia. Teodoro, por cá na escuta. Ô, Teodoro, um abraço pra você aí, cara. Tá bom, meu irmão? Um abraço pra você. Pra todos. Na sua aldeia aí também, né, a galera? Tá lá, mano. Ai, louco, velho. Arizona, bom dia. Quero ouvir uma música do Amado, se possível, uma música do Amado Batista. Separação. Quem fala sou ouvinte de todas as madrugadas, Kátia Regina. Meu Deus, se eu escutar uma música dessa, essa hora do dia, na segunda-feira, tem. Semana promete, hein? Bom dia, Arizona. Ou final de semana, né? Bom dia, Arizona. Jackson Fagundes, por cá, estou na escuta do seu programa. Manda alô pro meu amigo, meu primo Fernandinho. Estamos garrados no leite. Bom dia pra rapaziada que tá parpando a teta, escutando a Gazeta, no batidão. Alô, seu Adércio, já falei aqui, o Lauro Ricardo. Chuveiro de Jaciara também, né? O povo tá polvoroso aí, hein? No rastro do bovino. Destino Fazenda Três Fronteiras, Jangada. Manda pra nós aí. Do Chapeludo, câmbio.

Olha a hora agora, são 4 horas e 14 minutos no horário do Mato Grosso e mais modão. 4 e 14, chega pra cá, Craveiro e Cravinho.

10h17 minutos no horário do Mato Grosso. Bom dia, bom dia, bom dia, bom dia. Ó, tem um recado importante aqui pra você, que é o usuário da BR-163-364 aí, né? Atenção, gurizada, eu já até publiquei isso aqui semana passada, né? Compartilhei ali e vou falar de novo aqui pra vocês. Presta atenção aí, câmbida. Atenção, atenção, hoje aí quem estiver andando ali pela região da Serra de São Vicente ali, vai ter ali uma, como é que se fala, tem trabalho, né? Tem um trampo ali da nova rota, o pessoal vai estar fazendo ali, então funciona assim, ó. Hoje, atenção, de hoje, segunda, dia 31 de agosto, até sexta, dia 4 de setembro, durante a semana, tá bom? Haverá ali trabalhos na Serra de São Vicente do quilômetro 342 ao 352, da BR-163-364. Então vamos lá, como fica aí? Né? Como fica o pare e siga? Interdições totais de até 30 minutos, liberação de uma faixa por mais de uma faixa por 30 minutos. Então vamos lá. Hoje, segunda e terça, hoje e amanhã. Pista Norte, tá? No sentido Rondonópolis-Cuiabá. Quem estiver vindo de Rondonópolis para Cuiabá, haverá interdição hoje. Presta atenção aí, 7h30 da manhã, interdição total ali, no quilômetro 342, para quem estiver descendo a Serra de São Vicente. Para tudo, e aí libera 8h30 da manhã no sistema Pare e Siga, alternância de cada 30 minutos. Beleza? À tarde, a mesma coisa. Tá? À tarde, a mesma coisa. Às 16h30, interdição total para retirada da sinalização e conclusão dos trabalhos. Às 17 horas, libera o tráfego aí. E isso vai ser assim, segunda e terça. Na quarta, quinta e sexta, vai ser na Pista Sul. Quem estiver indo de Cuiabá para Rondonópolis. Aí vai ser do quilômetro 352 ao 342, no caso aí. Então, hoje e amanhã, para quem estiver descendo a serra, quarta, quinta e sexta, para quem estiver subindo ali do quilômetro 342, de lá para cá, ao 352. Cambiar! Então já vai sabendo, né? Ah, mas tá parado, tá parecido aí, vocês estão dando manutenção ali. Beleza? Maiores informações, 0800 065 063. E tem o canal, né, da Nova Rota, lá que você pode acompanhar isso aí para ficar a par de tudo que tá acontecendo. No mais, boa viagem, boa semana, Deus te abençoe, te ilumine, te proteja, te guie, Deus esteja contigo. Que você possa estar descansado, descansada para dirigir. O trânsito exige atenção, né? De todos.

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1: Olha a hora agora, são 4 horas e 27 minutos. Bom dia, bom dia, bom dia. Bom dia, Guri Silva. Ô, Guri. Bom dia, bom dia, bom dia. Deus abençoe o amigo aí, tá bom? Marciano Torres tá ali aparpando a teta, escutando a Gazeta. Bom dia, bom dia, bom dia, bom dia. Bom dia, Grupo Piratas. Aô, Pirataria. Bom dia, rapaziada, na escuta da Manhã Sertaneja. Caminhonerada ligada na Manhã Sertaneja. Bom dia, bom dia, bom dia, bom dia. Quem mais tá por aqui? Agrupamento Lauro, Ricardo, Tinim. Alô, Tinim. Bom dia, Tinim. Só por hoje, hein, Tinim. Desejo a você aí mais 24 horas de serenidade e sobriedade. Alô, Raimundo. Raimundo tá ali matando, mas que barbaridade, deixa velho. Raimundo é primo do negro, Primavera do Leste, né? Bom dia também pro Frank. Frank Paiello tá lá. Antiga. Incrível, né, Frank? Frank puxou paia por muitos anos. Ficou Frank Paiello, mas hoje ele tá lá na distribuidora Água Branca, né? Natural por natureza, distribuidora de frutas, verduras. A galera da caixaria ali, né? Câmbida. Bom dia, Cristiano. Ô, Cristiano, velho, falado. Faz hora que não vejo o Cristiano, né, velho? Bom dia, meu patrão. Ô, a turma do Taba Cagada aí, ó. Meu...

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0: Bom dia. Bom dia pro Marciano, já falei aqui. Bom dia pro César Pereira. A galera dos Piratas, quem mais tá por aqui? Silvio do Amazônia 12, na escuta do Amazônia 20. Não, o Silvio tá na Amazônia 14. Aquele posto, antigo posto Chapadão, agora é Amazônia 40, né? Falando nisso, o Rony, faz hora que eu não vejo o Rony, né, cara? Um abraço pro Rony, pro Júnior Mendonça. Aí, a galera da rede Amazônia de Petróleo. Bom dia. Tríplice fraternal, abraço ao Denildo, né, o Jacaré. Automecânica Jacaré ali, ó. Peças de assistência técnica ali. Adenildo Faustino, muito digno e poderoso irmão, né? Transmissão automática, mecânica em geral, na ponte da Dom Orlando Chaves ali, né? E faz muitos anos que ele tá... Faz hora que ele tá ali, né? Bom dia, Rock!
1: Ô, meu irmão, bom dia. Até que enfim é sexta-feira, hein?
0: Ah, essa foi sexta. Ô, de hoje.
1: Aô, Arizona.
0: Bom dia,
1: meu irmão. Ótima semana pra nós aí. Que Deus abençoe seu dia e seu trabalho, valeu?
0: Amém.
1: Segunda-feira braba.
0: Esse é o Rock, cara. Aê, Tubarão. Um abraço aí, Rock. Deus abençoe sua vida aí, motora, câmbia. Alô, baixinho do caminhão.
2: Bom dia, Arizona.

0: Tenha um dia abençoado em nome de Jesus. O mês de agosto abençoado, o mês de setembro abençoado em nome de Jesus.
1: Amém, amém.
0: Amém.
1: Shalom Aleichem, Shalom Aleichem. É vendo, Shalom Aleichem. O que mais? Estamos aqui dando ar da graça aqui. Ô Arizona, bom dia. Bom dia, Milton Barreto Lacerda. Conferindo a hora agora, são 4 horas 42 minutos. Mato Grosso e Matias.

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1: Olha a hora agora, são 4 horas e 46 minutos. 4h46, bom dia.

Bom dia, bom dia, bom dia, bom dia. Conferindo a hora agora, são pontualmente 4 horas e 50 minutos. Lembrando o seguinte, viu? As mensagens acontecem de segunda a sexta, às 5h50, aos sábados a gente faz a mensagem do dia às 6h20. Porém, entretanto, todavia, por conta desse período eleitoral aí, as mensagens, inclusive aos sábados, será também às 5h50 para evitar confusão, tá? Sábado a gente fez mais tarde, mas ficou ruim, né, cara? Lá na frente, já quase terminando o programa. E porque 6h25 termina ali o horário político e já entra pro intervalo comercial, e quando volta já tá bem tarde. Então de segunda a sábado, enquanto, né, até 1º de outubro, que é o período que vai a transmissão da propaganda eleitoral obrigatória, a propaganda política, a gente vai estar fazendo a mensagem do dia 5h50 aí, de segunda a sábado. Câmbia? Beleza? Então tá bom, vamos lá. Dito isto, bom dia, bom dia, bom dia, bom dia, professor. Grande abraço, professor da Martelli. Tá na escuta do Manhã Sertaneja, né, professor? Quem mais tá por aqui? Vamos ver quem mais tá por aqui. Opa, aqui, aí, ó, agora sim. Professor da Martelli ligadinho no Manhã Sertaneja ali. Quem mais? Quem mais? Quem mais? Ô, Arizona, bom dia. Eu tô 1 ano e 3 meses sem beber. Uau, graças, olha aí, cara. Bom dia, um dia de cada vez. Ô, meu irmão, ó. Que maravilha, cara. Eu lembro do dia que você falou isso aqui, ó.

Eu trabalho numa escola, em uma escola judeu, aqui em Londres. Rapaz, Shalom Aleichem, né? Vendo Shalom Aleichem. Ah, figuraça, cara. Que legal, Dinho. Só por hoje, meu irmão. 24 horas de serenidade, sobriedade é o que eu lhe desejo. E que Deus te abençoe. Tá bom? Show de bola aí, ó. A atitude foi sua, né? A escolha foi sua. Então, parabéns aí. Parabéns. O vício não é pra Deus tirar da gente. A gente tem que aprender a vencer ele. O nome disso é edificar templos às virtudes e cavar masmorras aos vícios. Só por hoje, um dia de cada vez. Shalom Aleichem. Shalom Aleichem.

Zé do Rancho e Zé do Pinho, essa música é linda, né, rapaz? Nossa. Eu vou falar pra você, cara, a natureza é uma dádiva que Deus nos deu, né? Maravilhoso você acordar no sítio, você que tá aí, meio do mato aí, né, rapaz? Meu Jesus amado, é muito maravilhoso, muito bom, muito bom. Os passarinhos, né, começam a cantar, pra você ter ideia, 5h48 é o alvorecer, né? A alvorada, né? Estamos pertinho da primavera, né? 20 e poucos dias para a primavera. Agora em setembro, né? Começa a primavera e aí tudo muda, né? Tudo muda. 22 de setembro de 2026, às 21 horas e 5 minutos, horário de Brasília, tá? Aqui no Hemisfério Sul, começa então a primavera, viu? Começa oficialmente a primavera dia 22 de setembro do ano de 2026, às 21 horas e 5 minutos, horário de Brasília. Para nós aqui no Mato Grosso, às 8h05, oficialmente começa.

0: Começa então a primavera. Aí você vai contemplar a natureza, né? Natureza, espelho de Deus, cara. Espelho de Deus. Maravilha. Ô Chitãozinho Chororó, canta pra nós então, né? Canta aí, já que nós estamos falando da natureza, falando da primavera. Você já plantou uma árvore na sua vida? Já, tem que plantar, a gente tem que deixar semente pra sobre a terra aí, né, cara? Planta uma árvore. É, você tem que conversar com as plantas, mas você tem que defender elas também, né? Tem que adubar, tem que molhar, tem que cuidar, cuidar. É só jogar lá e eu converso, mas não joga água, não joga adubo, não joga defensivo. Aí não adianta, né, jovem? Larga você com fome e fala, ó, filho, tenha fé que você vai se fortalecer. Não dá água, não dá comida, não cura, não, aí não vai, né? Ô, Chitãozinho e Chororó! Pra encerrar esse bloco. Ô, natureza, espelho de Deus. Bom dia, Dona Isara. Bom dia, Celso. Bom dia, bom dia, bom dia, Marcinho. Bom dia, galera do Santo Antônio da Fartura. Alô, Fernando.
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9: Bom dia, bom dia, bom dia, bom dia. Hoje é segunda-feira, gente. 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

0: Bom dia, bom dia, bom dia, bom dia. Conferindo a hora agora, são 5 horas 8 minutos. Hoje, segunda-feira, 31 de agosto do ano de 2026. Bom dia, o Alex, policial penal na escuta do Manhã Sertaneja. Bom dia, Arizona. Manda alô a todos os policiais penais aqui da Penitenciária Central, Alex. Bom dia, comando. Deus abençoe aí, meu irmão. Bom dia, bom dia, bom dia, Tirinho. O que mais? Alô do Boné, acelera disso. Bom dia, os amigos da estrada. O que mais? O que mais? O que mais? Ah, esse aqui é o professor da Martelli, esse aqui já falei. Bom dia, Nhonho, grande Nhonho. Alô, Nhonho, vai falado. Morador do Tapuru, alô, Tiririca. Bom dia, bom dia, bom dia, Tiririca. Tiririca também ligado no Manhã Sertaneja. O que é esse aqui? O Tampinha. O Arizona, bom dia, Deus abençoe o nosso dia, um baita abraço do tamanho do Rio Grande. Ah, sai louco, velho, ele mandou aqui uma mateira aqui, né, homem? É, não, já com a água ali, o Chima pronto. Ah, que barbaridade, piá. Buenos divinos. Mandou o Rio Grande Amado, lá, o DDD54. Bom dia, meu amigo Arizona. Se possível, manda uma música aí, Borboleta Azul, quem canta, Amado Batista. Ofereço pro meu marido Carlos Eduardo dizer que eu amo muito, Ivonete. Alô, Laranjinha, bom dia. Bom dia também pro Celso Marcos, né? Bom dia, bom dia, bom dia, bom dia, bom dia, bom dia. Ô, como é que você fala? Berenice, né? Chega pra cá. Canta pra nós aí, em homenagem à rapaziada lá da Churrascaria Chimarrão, que é barbaridade. Alô, Kleber, Priscila, buenas. Bom dia pra rapaziada da Desossa, né? As meninas estão lá no Chimarrão já fazendo os cozimentos ali e tal, as batatas, cenoura pra salada, já estão cozinhando feijão, Barra Mansa e equipe já estão ali na Desossa. Galera tá acendendo churrasqueira.
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1: Bom dia, bom dia, bom dia. Ô, moçada. Bom dia pro Renival. Renival Rocha também tá ligado aqui no Manhã Sertaneja. Ô, comando. TKS aí pelo QAP QSL. Tá ali no Campo Verde, na escuta do Manhã Sertaneja. Alô, Guilherme Fonseca. Bom dia, Ilmer. 40 janela na escuta do Manhã Sertaneja. E tem uma foto lá. Você quer dizer que é China Macho Marrão, né? Quando foi tirada essa foto aqui, Ilmer? Ah, rapaz. Tinha mês passado. Onde nós estava, cara? Bom, enfim. Muita boa foto. Show de bola, Ilmer. Abraço aí, cara. Onde que foi tirada essa foto nossa aqui, cara? Olha que legal. Bom dia, bom dia, bom dia, bom dia, bom dia. Será que lá na Catarinense? Bom dia, bom dia, bom dia, bom dia. Quem mais tá aqui? O Zé Bala, do Boa Esperança. Alô, Zé Bala. O Arizona manda alô pra nós aqui. Para o Aguiar. Daqui a pouquinho tô indo embora pra casa. Dá uma descansada.

Nada, vai com Deus aí, Kito. Vai com Deus aí, né, cara? Tem que descansar, né, mano? Bom dia pro Moacir. Moacir também tá na escuta da manhã sertaneja, firme na caminhada. É isso aí, Moacir. Cuida da saúde, que da sua vida tem sempre alguém cuidando, né, cara? É, cuida da saúde aí, cuida da saúde aí. Bom dia, Arizona. Toca pra nós aí, 700 quilômetros de saudade. Breno Reis e Marcos Viola. Ofereço pra todos os ouvintes do programa seu. 700 km de saudade? Não conheço essa música, não, hein? A Vilma está em Portugal, pois, na escuta de manhã sertaneja. Manda um alô aí pra minha mãe, que ouve as mensagens todos os dias, a Dona Neve. Tá bom, Vilma? Olha a hora, 5 horas 22 minutos, horário do Mato Grosso. Alô, João Vitor, bom dia, João Vitor. Bom dia, galera da Confessas Multimarcas. Do Vovô Herói ao Euro 6. Alô, André. Bom dia, Vivian. Bom dia, Vitor Hugo. 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Bom dia, Arizona. Que Deus abençoe a sua semana a todos. Rumo a Naviraí, Mato Grosso do Sul. Alô, Vinícius. Vinícius de Witt tá ali. Vai com Deus aí, brother.

preocupado. Deixa eu ligar o microfone, né? Conferindo a hora. Agora são 5 horas e 26 minutos. Dá tempo de tocar mais essa aqui, ó. Mãe!

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1: Bom dia, bom dia. 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
0: 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Bom dia. 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

Olha a hora agora, 5 horas e 36 minutos. Bom dia, bom dia, bom dia, Tina. Ô, Jobson, e aí, meu irmão? Como é que tá a galera aí no Ribeirão dos Cocais? Jobson lá da Original Auto Center, né? É, Bosch Car Service. Galera ligadinha amanhã, sertanejo ali, né? A Karine já ligou, alguém vai querer piqui? Bom dia, Jobson. Jobson já pulou da cama, tá fazendo ali o cafezão da manhã. Daqui a pouco já acorda a Tina, Antonella, Bernardo. Todo mundo ali, né? Pra aula aí, a fazer o de jejum. Bom dia, Lagoa. Bom dia, galera do Ribeirão dos Cocais. Bom dia, Eberson. Bom dia a todo o time ali. 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Olha lá o Bernardo lá tomando um cafezão, né, Bernardo? Uei, falso. Aí sim, ó. Bom dia, Bernardo. Bom dia. Que lugar bonito, né, pá? A casa do Jobson, ela passa paz, né, cara? Isso aí, ó, harmonia. Bom dia. Aumenta o volume.

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1: Bom dia pra você que tá ligadinho na melhor programação, é claro, Gazeta FM, agora tá completa ali, né? E o Giovana, o Bernardo, a Antonella, todo mundo ali tomando café da manhã pra mais um dia, né? Mais um dia aí, ó. Bora trabalhar, né, minha gente? Bom dia, Elvis. Ah, gaúcho, velho. Bom dia, tá louco, velho. Bom dia, Arizona. Baita semana abençoada a todos por aqui. É, um frio no Viamão City, tá lá? É, o Aixedo aqui tá tudo alvoroçado. Amanhã começa... Ah, é verdade, a partir da manhã começa aí a Semana Farroupilha. Semana Farroupilha que dura o mês de setembro, né? Isso que é bárbaro. Semana Farroupilha, cheviai, umas homens.
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1: Amado Batista, na sequência tem a mensagem de hoje, hein?

0: estou correndo.
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2: Bom dia. São 5 horas e 51 minutos. Lembrando que a gente vai fazer a mensagem a partir de agora. Na sequência já vai entrar aí a propaganda eleitoral obrigatória, né, no rádio. E às 6h25 a gente volta com a programação normal, tá? 6h25. Então, não desligue o rádio. Você não vai ouvir minha voz depois das 6h. Às 6h, às 6h25, mas depois a gente volta. Tá bom, minha gente? Convido você a refletir sobre a mensagem de hoje. O que é isso aqui, meu Deus? Convido você a refletir sobre a mensagem de hoje. Todos os dias gravamos essas mensagens aqui nos estúdios da Rádio Gazeta FM. Disponibilizamos através do Facebook Arizona Locutor Cuiabá, da fanpage Arizona Locutor Xerife Arizona. Deixar bem claro que o intuito de fazer essas mensagens não é, nunca foi, jamais será mudar a religião de quem quer que seja. O que convidamos você a fazer todos os dias é estabelecer um vínculo com Deus, ter uma comunhão. Mas uma comunhão com Deus não é aquela coisa assim que você, tipo, amanheceu essa semana na comunhão com Deus, então tem conta para

pagar, pepino para resolver, angústia, sofrimento. Aí você vai lá, recorre a Deus e tá tudo certo. Tem gente que é assim, né? Tem gente que só vai lembrar de você quando precisa de algum favor. Tem gente que só vai lembrar de você na hora que tiver na miséria. Né? Você quer saber quem é o ser humano? Dê a ele poder. Tem gente que só lembra de Deus como se fosse o SAMU, só na hora do rojão. Depois não tá nem aí, não agradece, come igual porco, não ora. Não lembra que nas alturas dos céus existe um Deus de bondade e de misericórdia? A Bíblia no livro de Josué diz: não te estribes no teu próprio entendimento. Tem gente que acredita que a força do braço dele é tudo e não é. Sem Deus nós não somos nada. A Bíblia diz no livro de Jó: estava Deus com todos os seus filhos e apareceu Satanás. Deus então perguntou: de onde vem Satanás? E o diabo respondendo disse: de rodear a terra e passear por sobre ela. Deus disse então ao demônio: observaste Jó, meu servo justo e fiel? Sabe o que foi que Satanás respondeu para Deus? Você sabe o que foi que o diabo falou para Deus? Claro. Jó é fiel porque não falta nada. Encosta as coisas dele para ver se ele não vai bradar contra ti. Ou seja, toca naquilo que é dele para ver se Jó não vai te amaldiçoar. Então a gente não consegue compreender por que certas coisas acontecem na nossa vida. E Deus então permitiu que o inimigo encostasse nas coisas de Jó. E aí começou a perder. Por fim, Jó estava com lepra, na miséria, em cima de um monte de cinzas, coçando as feridas, as lepras, com caco de telha, porque quando ele passava caía pedaços. Caía pedaços. Mas Deus, em momento algum, Jó bradou contra Deus. A mulher de Jó chegou e disse: Jó, você é louco? Amaldiçoa o seu Deus e morra. São os imediatistas. Aqueles que já vão para a igreja ali, acredita que uma, duas semanas na igreja, ou vê a bênção de Deus acontecendo na vida de alguém e fala: não, mas aquele está indo na igreja, eu vou lá também. Sabe aquelas pessoas quando acontece uma bênção na sua vida e alguém pergunta: como foi? E você diz: foi Deus? Deus? É. Aí rapidamente as igrejas lotam. Me lembro da época da pandemia, não podia sair para lado nenhum, todo mundo queria ir na igreja. Não, mas nós queremos orar. O nosso corpo é o templo do Espírito Santo. Você pode tacar o joelho no chão se você tiver e virar para o lado que o sol nasce. Não porque você está adorando o sol, mas é lá que fica o trono de Deus no Oriente. Abra seu coração e fala com ele todo dia. Que igreja você vai? Vá na primeira que tiver com a porta aberta. Você não tem que sair mostrando para os outros que você está nessa ou naquela igreja. Não tem que chegar lá e ficar fazendo barulho, trupé danado, para mostrar que a sua fé é inabalável. Afinal de contas, Deus conhece os nossos planos, sabe verdadeiramente o coração de cada um. E daí o que acontece? O indivíduo ele quer negociar com Deus. Ah, Deus, eu estou vindo aqui, só tem por obrigação me abençoar. Eu preciso disso. No livro de Tiago diz que a gente pede e não recebe porque pede mal, pede para gastar com os próprios deleites. Tem gente que só lembra de Deus quando está no apuro. E a mulher então disse: a Jó, amaldiçoa seu Deus e morre. Ele disse: mulher, Deus dá, Deus tira. E Jó ainda assim não bradou contra Deus, pelo contrário, no livro de Jó, capítulo 42, verso 5, depois que Deus havia restituído em dobro tudo quanto Jó havia perdido, sabe o que ele disse? Depois de ter passado por tudo, ele disse: eu conhecia de te ouvir, agora os meus olhos te veem. Eu espero que a sua comunhão com Deus possa te dar estrutura suficiente para compreender quem é Deus. Quão grande é a sua misericórdia, a sua maravilha. Entender que Deus não é um Deus de ficar de barganha, de conversinha. Entender que Deus não vai te fazer prosperar para que você venha jogar e esnobar na cara dos outros. Entender que os avarentos não seguem a Deus, seguem a Beelzebu, que é o demônio da avareza. Os orgulhosos servem a Lúcifer, que é o da presunção, da soberba, da arrogância. Aqueles que vivem jogando praga nos outros, aqueles que vivem amaldiçoando tudo. Como é que você quer prosperar na vida se não tem a capacidade de olhar para o seu ser humano e se compadecer? E tem mais, ter compaixão não é ser trouxa, tá? Não meta a sua mão onde Deus está pondo a espada. Deus não tem prazer nos preguiçosos, nos mentirosos, nos gananciosos, nos fofoqueiros. Guarda pra vida.

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Rapaz, esse negócio era propaganda política aqui. O trem sumiu com a entrada de bloco aqui. Né? Meu Deus do céu. Vai dar certo aqui. Tá? Bom dia, Leno. Bom dia, 6:30 da manhã. Trabalho, minha gente. Vamos produzir.

Olha, 1:06:37. Bom dia, Fábio. Fábio tá ali agarrado no trampo, né, Fábio? Bom dia, meu irmão. Bom dia, Osmar, tá no Santo Antônio da Fartura. O Kleber da Mecatrônica. Bom dia, Kleber, qual que é a boa? Ontem, rapaz, um camarada me mandou um vídeo ali daquela região da ponte, ponte de ferro ali. Diz que ele tem chácara naquela região ali, asfaltado, parece que um trecho ali. E é um vucu-vucu danado, né, rapaz? É um vucu-vucu danado pra sair dali. Ele mandou um vídeo aqui, até encaminhar pro jornalismo. Uma hora, ele falou, tem uma hora que eu tô aqui tentando passar essa ponte e não consigo. Quem comanda aqui é a galera e eles que decidem quem passa e quem não passa. Então tá aí a reclamação. Vou encaminhar ali pro jornalismo, até passar pra Nayana. Depois pro pessoal do Cadinha Neles ali, pra ver que rolo que virou ali, naquela região da estrada da Ponte de Ferro ali, né? Bom dia, Lucas, que é Jair de Bodinho. Deixa eu mandar um bom dia aqui pro Danilo, Bataiello, pra Dani, pro Kleber, pra galera da Procria. Procria, 32 anos fazendo amigos, né? 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

0: Danilão tá pedalando, né, Danilo? Bom dia também pro Rubens da Vera Rio Materiais para Construção, pra Sofia, que é filhinha dele, tá indo pra aula. Bom dia, bom dia, bom dia. Mandar um grande abraço ao Lázaro no Sangradouro. Você não posso falar que você é candidato. Você não pode. Você não posso mandar você. Deus é mais. Bom dia, bom dia, bom dia pro Rodrigo. Rodrigo da Beira Rio também, né, Rodrigo? Um abraço. Bora, vamos pro intervalo. 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

0: Bom dia. 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
0: Bom dia. Estão me fazendo uma pergunta aqui. Cara, tem uns eventos que eu realmente não vou, não. Na boa, velho. Ainda mais essa época do ano aqui, né? Tem uns eventos aí que é melhor você nem ir, porque o povo é... E político é bicho carudo, né, cara? Político, ele de longe, ele te vê, vem abraçando e tirando foto. O Satanás tem audácia, rapaz. O demônio tem audácia. Rapaz, o cara tira foto, aí daqui a pouco vai falar que você tá apoiando. Já basta IA, né? Deus é mais. Não, o demônio ele vai na casa do terço, pode ficar tranquilo. São 6 horas e 46 minutos. Bom dia. Bom dia. Segunda-feira, bom dia pra você que ontem estava rico e valente. É, hoje tá aí, pobre e doente, né, velho? Bom dia, Daniel, João Paulo e Daniel. Não, aqui é só o Daniel, né? Só o Daniel. Bom dia pra você que tá apaixonado, começou um namoro novo, finalzão de semana, né?

0: Beleza!
1: Bom dia! Hoje é uma segunda-feira. Quer falar com você que está começando aí um projeto novo de vida, de repente você está começando um novo emprego, está numa nova fase da sua vida, ou de repente você simplesmente vai chegar no seu ambiente de trabalho e vai querer contar para todo mundo o que foi que aconteceu no seu final de semana. Primeiro, eu já vou te adiantar que as coisas boas que aconteceu na sua vida ninguém quer saber, porque tem um montão de gente azedo. Azedo, mal amado, mal humorado, incrédulo, não quer saber das coisas boas, quer saber o que de desgraça aconteceu na sua vida. E daí, se você contar, bom, aí eles vão criar outra narrativa em cima. Outra coisa que você precisa entender, colega de trabalho, você não leva pra sua casa, tá? Vai... É bem raro os amigos que você leva. Muito raro quem que você coloca dentro da sua casa. É, tem que tomar muito cuidado. Outra coisa que eu vejo com frequência, né? É, às vezes você leva lá um indivíduo lá, ele tem um cargo maior do que o seu, mas não tem administração na vida, né? Ainda vai ficar comparando. E eu já vi gente já que levou chefe pra casa e acabou perdendo emprego. Rapaz, vou te dizer outra coisa importante. Parente que tem mania de chegar, quanto você ganha, o colega de trabalho, não ganha nada. Não ganha nada, não, não ganha. Não ganha nada. Ninguém ganha nada. Você trabalha, logo recebe. Ganhar é quando alguém pega e fala, tó, isso aqui é seu. Por quê? Não sei, porque eu tô te dando. Mas o salário você recebe. Agora eu te pergunto, pra que você vai ficar falando pros outros? Quanto você ganha, quanto você ganha, quanto você ganha? Ah, mas acorda pra vida, velho. Outra coisa, né, que eu tenho ranço. Porque esse cara que fica contando a intimidade do casal pra todo mundo, né? Vai lá, tonto, fica falando lá o que, que a sua mulher faz. A contar a intimidade do casal aí, os seus pseudos amigos aí, esses caras que enchem o caco aí. Daqui a pouco os caras estão indo desejando sua mulher. Senhor também, dona.
2: Hã?
1: É, o tanto de gente infeliz que tem aí.
2: Foi um sentimento.
1: Nada amontoado, contando tudo. E... mas eu vou falar a verdade.
3: Brasil!
1: Vambora, vambora, vambora, mano. O segredo é o segredo. 6h50.

Quer ver outra doideira? Você quer ver outra doideira o povo grilar aqui, cara? É, tem gente que tem mania de contar tudo. O cara casa, a mulher casa, os dois casam ali. Aí qualquer coisinha, qualquer briguinha, vai lá e conta pra mãe. Ai, mãe, minha mulher é isso. Mas você toma vergonha. Ah, mas você casou com a sua esposa, você ficar levando fofoca pra sua mãe. Sua mãe já nem resolve a vida dela, a vida é uma bagaceira. E ainda quer resolver a sua vida. E a senhora também, dona. Põe um limite aí, ó. Fala, meu filho, você casou, você se vira com seu marido lá. Com sua esposa lá. A não ser que tenha violência envolvida, mas o resto, fofoquinha. É? Agora qualquer coisa você vai lá e fala mal do seu marido. Aí daqui a pouco seus parentes vão ficar com raiva do seu marido, vocês voltam a se acertar e ficam os dois com cara de bunda. É? Aí fala que foi o capeta, né, cara? O capeta não, o capeta foi você mesmo que foi levar fofoca lá. Fofoqueiro não vai ter vez. Outra coisa, tem uma passagem interessante. Provérbios capítulo 25, verso 17. Não faça visita frequente na casa do seu vizinho para que ele não injure você. Vizinho é importante você ter uma vizinhança boa, né, cara? Se você alegra os seus vizinhos e tal. Mas vai lá quando for, assim, ocasionamento, cara. Toda hora amontoado dentro da casa do vizinho, aí não, né, jovem? Ah, o cara tá cansado, velho. O cara não tá bom, não tem um dia bom. A mulher dele tá ali com os problemas dele, sei lá. Tá lá, aqui, amontoado pro meio ali, ó. Nossa senhora! Que toca! Pelo amor de Deus! É bíblico! É Provérbios 25, 17. Não vá toda hora na casa do seu vizinho. Que as conversas, ai, miga. Logo voa a pena. Logo voa a bagaça. Tripada, buchada. Logo da confusão. Cuida da sua saúde, que da sua vida tem sempre alguém cuidando. Oremos. A Bíblia diz: temei a Deus, resisti o diabo e ele fugirá de vós. E a Bíblia também fala: as más companhias corrompem os bons costumes. Se você anda com quem não respeita a mulher, não respeita o marido, como é que você quer que vai respeitar você, cara? Como é que você quer ser agregado a esse tipo de gente? Cara que não honra o casamento, mulher que não tá nem aí pro marido. Você é com esse tipo de gente que você vai se misturar, logo você tá fazendo a mesma coisa. É, à medida que a gente passa, a gente vai ficando seletivo. E tem parente também que é bom passar distante, né? Oremos. Querido Deus, amantíssimo Pai, que nas alturas dos céus habita, santo és tu, Senhor, Criador dos céus e da terra. Digno Deus, diante da sua presença, abrimos o nosso coração nesta manhã, te agradecemos pela vida, pela saúde, pela oportunidade que o Senhor nos concedeu de trabalhar, de comer do fruto do nosso trabalho. Cada um tem

sua luta, cada um tem suas alegrias, suas tristezas, seus momentos, inclusive de insanidade. Então esteja na vida de cada um dos teus filhos, daqueles que clamam verdadeiramente a ti. Esteja, ó Deus, com cada um dos nossos ouvintes, em especial, cada ser humano é um universo. Esteja com cada colega de trabalho aqui, aceite a nossa oração. É o que te pedimos, te agradecemos, te louvamos e bendizemos. Em nome de Jesus. Amém, amém e amém. Lembre-se que o homem não pode ir tão longe que Deus não possa alcançá-lo. O cair é do homem, o levantar é de Deus. E eu vou me despedindo na esperança de que este mesmo Deus me trará de volta amanhã, a partir das 4 horas, com mais uma edição do Manhã Sertaneja. Jamais se esqueça que o homem vale o que tem o que merece e recebe o que faz por merecer. Deus sem você continua sendo Deus. E você sem Deus, quem é? Não é nada. Só a fagulha do átomo. Nem existe. Alô, Tadinho, bom dia! Bom dia, Eric, filho do Fábio, né? Bom dia, Fabrício. Bom dia, essa gurizada aí, né? Alô, Paulinho! Bom dia, bom dia, bom dia! Alô, Adriel, bom dia, seu Luiz, bom dia, galera da Buzete.

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10: Bom dia!
9: Bom dia! Beleza! Bom dia, bom dia, bom dia aos amigos e amigas da Gazeta. Tô chegando, hein? Sou Naldinho Ferreto, com todo prazer. Até às 11 aí com os amigos e amigas. Hoje é o último dia de agosto, 31 de agosto de 2026, que vem aquele setembro muito especial, né?

0: São Paulo.
1: Essa é pra casar, viu?
2: Bom dia, Gazeta.
3: Na Gazeta tá legal, bom dia, Diego Vitor Hugo. Na Gazeta, moça pra casar. Ainda é cedo, Marcelo Falcão, um clássico da Legião Urbana lá dos anos 1980, aí na ótima regravação do Marcelo Falcão, que também é líder, né? Nas horas vagas aí do grupo Rapa. Toda mulher é de Brito e Samuel lá no início. Bom dia, Gazeta, pessoal. Obrigado pela sintonia, pela preferência. Não perca tempo, já envie o seu WhatsApp aí, certinho? Para participar, muito simples. O WhatsApp Gazeta é o 999872045 para você participar. Então faça agora mesmo. Tem dica astral para os nossos amigos e amigas de Áries, Touro, Gêmeos e Câncer.
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3: Áries, estudo, viagem e documentação avançarão bem nesta segunda. Encontre soluções práticas para vencer as burocracias e agilizar resultados. O sol iluminará seus talentos e os assuntos do coração. Resolva uma pendência familiar ou da casa com uma conversa direta. A rotina de trabalho será cansativa. Intercale os compromissos com cuidados e bem-estar. A cor é bege, Touro. A semana começará com a carreira em primeiro plano. Você terá disposição para assumir nova responsabilidade. Programe a agenda do dia antes de sair correndo. Uma conversa com o par ou sócio fluirá melhor no fim do dia. Assuntos dos filhos ou de um projeto trarão boas notícias. Invista na sua imagem profissional. A cor é lilás, Gêmeos. As parcerias abrirão a semana com bom ânimo, alinhe expectativas. O sol aquecerá as comunicações e contatos. Bom momento também para vencer burocracias. A disposição continuará alta. Um ganho financeiro animará o clima, exerça seus talentos e se valorize. Hora de construir estabilidade para o futuro, geminiano, geminiana. A cor é branca. Câncer. Um acerto financeiro pedirá atenção neste início de semana. Revise valores e prazos. Casa e família entrarão em foco.

Assunto doméstico pedirá encaminhamento e agilidade. Suas palavras terão força extra. Use para negociar melhor um contrato. O amor trará leveza no fim do dia. Escolha as amizades com critério, hein? Nem todo mundo merecerá sua confiança. A cor é castanho.

0: Gazeta Express, primeira edição de hoje, ANEEL mantém bandeira tarifária amarela em setembro. Gazeta Express. A Agência Nacional de Energia Elétrica manteve a bandeira tarifária amarela para setembro. Com a decisão, a conta de luz continuará pelo quinto mês consecutivo, com a cobrança extra de R$ 1,88 a cada 100 kWh consumidos. Na prática, uma residência que consumir 300 kWh, o adicional será de aproximadamente R$ 5,66. Segundo a ANEEL, a manutenção da bandeira amarela reflete as condições menos favoráveis de geração de energia no país durante o período seco, com redução das chuvas e necessidade de acionamento de fontes mais caras. A conta de luz ficou com bandeira verde de janeiro a abril deste ano, período em que não houve cobrança adicional. Já a bandeira amarela foi acionada em maio e mantida em junho, julho, agosto e setembro. De Thalita Rocha para o Gazeta Express, a informação rápida e segura.
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0: 29 graus.
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0: você.
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3: Gazeta 7:34, bom dia.

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Por muito tempo, eu pensei que a minha vida fosse se tornar uma vida de verdade. Mas sempre havia um obstáculo no caminho, algo a ser ultrapassado antes de começar a viver. Um trabalho não terminado, uma conta a ser paga, aí sim a vida de verdade começaria. Por fim, cheguei à conclusão de que esses obstáculos eram a minha vida de verdade. Essa perspectiva tem me ajudado a ver que não existe um caminho para a felicidade. A felicidade, sim, é o caminho. Assim, aproveite todos os momentos que você tem. Lembre-se que o tempo não espera ninguém. Portanto, pare de esperar até que você termine a faculdade, até que você volte para a faculdade, até que você perca 5 quilos, até que você ganhe 5 quilos, até que seus filhos tenham saído de casa, até que você se case, até que você se divorcie, até a sexta noite, até segunda de manhã, até que você tenha comprado um carro ou uma casa nova, até que seu carro ou sua casa tenha sido pago, até o próximo verão, outono, inverno, até que você esteja aposentado, até que a sua música toque, até que você tenha terminado seu drink, até que você esteja sóbrio de novo, até que você morra. Não há hora melhor para ser feliz do que agora mesmo. Lembre-se, felicidade é uma viagem, não um destino.

0: achou esperto demais, não respeitou o par. É, agora tá assim, né? Novo sozinho. Gustavo Mioto com Murilo Rufi na Gazeta. Também Los Lobos, que saudade, hein? Um clássico aí da música internacional. Dona, 7 horas 42 minutos. Bora até as 11 horas. É o Bom Dia Gazeta, pessoal. Segundona, segundona aí. 31 de agosto de 2026. Deixa eu aproveitar, mandar um abraço pro grande Celso Marcos. Tá na sintonia, enviou o áudio aqui pra gente. Ô, Celso.
1: Bom dia, bom dia, bom dia, meu nobre amigo Naldinho Ferreto. Naldinho, uma semana abençoada, meu irmão, de muita paz, muita luz aí, proteção divina, meu. Beleza? Isso eu ofereço pra você, Naldinho, e para todos os ouvintes da Gazeta. Naldinho, manda um alô pro meu primo aí, Reginaldo, ele é da PRF, rapaz, tá sintonizado na melhor aí. Tá ele e os colegas dele lá, os guerreiros da BR, Ostensiva e Preventiva. São lá da Serra de São Vicente.
0: Uma semana
1: tá na sintonia aí da Gazeta, porque tá na Gazeta, Naldinho. Tá legal.
0: Ô, Orivaldo, bom dia, meu amigo.
2: Alô, Nadinho, bom dia, mas bom dia mesmo. Aqui é Orivaldo de Adelmorama, moto Uber.

0: Dá um alô pra nós. Naldinho, eu quero dar um alô para os meus parentes, minha sobrinha Nath, eu ouvi esse programa, eu até gravo a minha participação.
1: Oh, muito obrigado.
0: Foi meu irmão Joari, meu irmão Zone, Amadinho, minha cunhada Nilma. Um abraço para todo o seu ouvido, Naldinho. Tô na Gazeta, tá legal,
1: Naldinho. Abraço. Abraço pra toda a família aí, Orivaldo. Vitor Hugo, bom dia.
2: Bom dia, Naldinho. Vitor Hugo, por cá. Manda abraço pra nós aí. Fernando, dia 302. Fagner, dia 308. Fábio, 16. Pro Rodrigo, pro Danilo, pro Armando, pro Zé Roberto, pro Robertinho, pro Evinei, pro Índio, pro Laurici, pro Santana, pra minha mãe Chica Tijucal, pro Zapê Peixe da Vasca, Pessoal Latão, pro Ezequiel, Gilmar, Flávio Matos, Evandro Coral, Bigode, Dona Grazi, Figueiredo, Reis, Peixeirão, Charlão, lá da Caribu Transporte. E manda pro Baixinho Funileiro lá da DAF. E manda pro Nélio do Corte. E manda pro Conrado Mercado Novo Paraíso. E manda lá pro Bebê, lá da Bom Futuro. E ótima abençoada semana pra nós. Tá, da Gazeta tá legal. Tudo de bom.
1: Tudo de bom. De Castrão, alô você do signo de Leão. Casa e família pedirão atenção neste início de semana. Organize seus espaços, resolva o que estava pendente. Bom período pra descansar e restaurar suas energias. Um cochilo curto no meio do dia devolverá seu rendimento. Amigos trarão convites e informações úteis. Conquistas pela frente, a cor é azul marinho, virgem. Aproveite o dia para pesquisar informações, descobrir novidades e expressar suas necessidades. Uma mensagem clara renderá mais do que uma reunião de trabalho. Amizades e atividades de grupo ganharão destaque. Reúna gente que soma e agregue valor. Uma decisão profissional abrirá novo caminho na carreira. Tomara, né? A cor é amarela, Libra. A rotina pedirá organização. Comece a semana com foco nos assuntos práticos e elimine tarefas. O sol iluminará a vida financeira. Administre seus recursos e planeje o orçamento com visão de futuro. Consolide o que você já conquistou e agradeça a quem esteve junto nos momentos mais desafiadores. Sucesso pela frente, a cor é verde claro. Escorpião, você sentirá a energia voltando aos poucos. Um programa com os filhos ou projeto criativo animará o clima. Invista no seu prazer e curta as coisas boas da vida. As finanças pedirão revisão e visão realista. Um novo ciclo começará devagar e ganhará força a cada dia. O amor está em alta. Para você de Escorpião, a cor é laranja.

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1: 30 graus.
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14: Ah,
8: Bora curtir três músicas aqui com um dos grandes nomes, né? Uma das grandes referências aí do Samba do Pagode, Xande de Pilares, Clarion, Tá Escrito e Gratidão. Super Sequência Gazeta.

0: obrigado a todos.
1: Aquele sambinha diferente, ó. Rapaz, aí foi a voz principal do grupo Revelação, né? Antes de seguir carreira solo, Xande de Pilares no Super Sequência e três sucessos. Gratidão, tá escrito e clareou.

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1: Alô você de Sagitário, novas conexões abrirão a semana. O sol iluminará as parcerias, a vida a dois e as associações. A rotina de trabalho pedirá mais organização e foco nas soluções práticas. Assuntos financeiros poderão interferir no amor, olha lá. Encerre processos do passado, renove as estruturas. Hora de aprender com novas referências e rever acordos. Bons resultados em negociações, a cor é bordô. Capricórnio, respeite seu ritmo, comece a semana devagar. O sol iluminará mudanças que trarão melhor qualidade de vida. Conversas esclarecedoras com uma parceria aumentará a confiança. A rotina e a saúde pedirão atenção. Bom momento também para fazer terapia e se fortalecer interiormente. A cor, anote, é prata. Aquário, assuntos financeiros estarão em destaque nesse início de semana. Valerá revisar o orçamento antes de assumir compromissos. O sol iluminará a carreira e caminhos para o futuro. Ótimo momento para aumentar a visibilidade profissional. Um plano de estudo ou viagem seguirá em andamento. Amigos trarão indicações importantes. A cor é branca. Peixes, aproveite a passagem da lua por seu signo para cuidar da imagem, das necessidades pessoais e fortalecer a autoestima. Estudos e viagens alargarão seus horizontes nesta fase. Acertos financeiros avançarão com objetividade. Fique de olho em uma proposta interessante de parceria. Inovações no trabalho trarão mais tempo e liberdade. Supere o passado. Pisciano, pisciana, a cor é marrom.
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12: É Gazeta 8 e 18, bom dia. Ao nosso momento marcante, especial, com ele, Rei Roberto Carlos. Café da manhã. E hoje vamos atender aqui o pedido da nossa amiga Flávia de Jesus. Ô, Flávia.

0: Flávia, bom dia.
1: Bom dia, bom dia. Uma feliz e abençoada segunda-feira, meu amigo Naldinho Ferreira.
0: Valeu.
1: Gostaria de participar com o momento com o Rei Roberto Carlos. Gostaria de ouvir a música Mulher de 40. Ofereço para todos os ouvintes, para todos aí da rádio. Aqui é Flávia de Jesus, do bairro Altos da Serra. Tá na Gazeta, tá legal. Um abraço, meu amigo.
0: Abraço, Flávia.

Gazeta Express, mais uma edição. Motorista de BMW causa 2 acidentes e mata motociclista em Cuiabá. Aquela história que se repete, né? Especialmente aí aos fins de semana. O motorista da BMW Azul envolvida no trágico acidente que tirou a vida de Paulo Messias Simão, de 23 anos, na madrugada de domingo em Cuiabá, foi identificado como Israel Costa e Silva Oliveira, de 22 anos. Segundo a PM, a esposa do suspeito contou que ele havia ingerido bebida alcoólica e sido expulso de uma boate na região central, após ficar alterado e quebrar um copo. Ele saiu dirigindo a BMW e não possui CNH. Ao sair com o automóvel, Israel avançou pelo cruzamento.

cruzamento da Avenida Isaac Povas com a Avenida Presidente Marques e atingiu a primeira vítima, um jovem de 23 anos, em uma motocicleta preta, que sofreu cortes no tornozelo e no braço direito. Sem prestar auxílio, acelerou em direção à Avenida Generoso Ponce. Metros adiante, num cruzamento colidido,

0: fizeram rondas pela região, mas Israel não foi localizado e permanece foragido. O veículo foi apreendido e encaminhado ao pátio CEMOB. O caso segue sob investigação da Polícia Civil. Da redação de Thalita Rocha para o Gazeta Express, a informação rápida e segura. Gente, graças aos nossos políticos, né, que estão lá em Brasília, deputados federais, senadores, temos aí uma história sem fim em relação a toda essa barbárie no trânsito. Em outubro tem eleição, então pense bem quem votar.
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6: Gazeta 8:36, bom dia.
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6: Bora votar, pessoal, com direito àquela delícia. Vamos começar bem a semana, gente, com dois vouchers de um rodízio de pizza para consumir na Casa da Pizza da General Melo ou Beira Rio, ok? Participe pelo WhatsApp 99987-2045. Nossas opções. Temos aqui Maiara e Maraíza, música 19010. Choosing Texas com Ella Langley. Opção de número 2. E Meu Silêncio, participação da Simone Mendes, Matheus e Cauã. Música 3, agora é com você aí. Tá valendo, boa sorte.
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8: Existe uma teoria que se chama 90-10, onde uma pessoa tem 90% daquilo que você procura em alguém. 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Aí você sai pra rua, se aventura e realmente você encontra aqueles 10%, mas não se deu conta que perdeu os 90%.

0: valeu, Matheus Calma, Simone Mendes.
1: Que lindo!
2: Tira-teima Gazeta, participou, votou ainda não? Bora, ó, pelo WhatsApp, 999-87-2045, temos dois vouchers de rodízio de pizza para consumir na Casa da Pizza da General Melo ou Beira Rio, ok? Então participe, nossas opções 9010 com Maiara e Maraíza, música 1, Ella Langley, Choosing Texas, música 2 e Meu Silêncio, Matheus e Cauã com Simone Mendes, é a opção de número 3 para você votar, resultado já já! Participe, boa sorte!

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0: E Gazeta 8:57, bom dia.

E quem está começando a semana da melhor forma possível é a nossa amiga Vanil Moura, do Parque Residencial Coxipó. Telefone é o 99323, final 56. Sim, Vanil Moura, Parque Residencial Coxipó, parabéns, hein? Tá descolando aqui dois vouchers de rodízio de pizza para consumir na Casa da Pizza da General Melo ou Beira Rio. Que delícia de presente, hein, Vanil? E a mais votada vencendo o Tiratema, pessoal. Música 3.

Gazeta, tá legal? Bom dia, Eduardo Costa, Imagina Eu, também Meu Silêncio, participação da Simone Mendes, Matheus e Cauã. Vencendo, tira, tem uma Gazeta, 9 horas, 4 minutos, segunda-feira, segundona aí, pessoal. Espero que você tenha um ótimo dia, uma semana muito especial hoje. Último dia do mês de agosto, sim, 31 de agosto de 2026, que venha aquele mês de setembro muito especial.

0: especial, positiva, abençoada a todos. E bora! Bora! Vamos destacar o seu alô, alô, pelo 998-720-45. Manda! Bom dia, Naldinho, manda alô, manda um bom dia aqui às pessoas da Barra do Aricá, meus irmãos Antônia, Joilton, Jussi, Ney, Nivaldo, Anderson, meus pais Tereza e Marques, e é o nosso amigo Marquinhos lá da Barra do Aricá, valeu. Querida Maria Clara, lá na Fazenda Mimoso, também ligadinha na Gazeta, nosso muito obrigado. Bom dia, Adriano Dias.
1: Bom dia, Naldinho. Só bora, amigão, para mais uma semana abençoada por Deus. Que esse mês de setembro vem cheio de bênçãos.
0: Amém, meu amigo.
1: E que nos dê força todos os dias para seguir em frente, amigão.
0: Sempre.
1: Seguir em frente. Com fé em Deus, que tudo vai dar certo. Fé sempre. Tamo junto, amigão.
0: Tamo junto, Adriano. Valeu. Dayana, bom dia.
2: Bom dia, bom dia, Naldinho. Bom dia. Ótima segunda-feira para vocês da rádio. Eu ofereço a minha família. Mando uma música abençoada para, né, abençoar nosso dia. Ótima segunda-feira para todos da Gazeta. Dayana aqui do Jacarandá.
0: Muito obrigado, minha amiga. Forte abraço também ao casal Sila e Lourival. Muito obrigado pela sintonia. Excelente semana. Ô, Raide, bom dia.
3: Bom dia, Naldinho. Aqui é o Raide Fernandes, bairro Residencial Cospó. Quero mandar um alô para minha família Fernandes, para meus irmãos Armando e Anderson. Anderson fez aniversário ontem, ô, dia 30 Anderson. De agosto. Fizemos um churrasquinho, mas no sábado.
0: Parabéns, viu, Anderson?
3: Tudo de bom, amigo? Mas o aniversário mesmo dele foi ontem, tá bom? E alô pro Armando, motorista de ônibus, da Vepar Transporte, e pra Valentina, minha neta. Tá na Gazeta, tá legal.
0: Aquele abraço. Naldinho, é Laura Cristina, estamos ouvindo você. Manda alô para minha mãe, Angelina, minha filha Letícia Cristina, no Industriário. Um abraço, abraço, querida Laura Cristina e família.
4: Bom dia, Naldinho. Bom dia, Naldinho. Naldinho, sou seu fã, cara.
0: Muito obrigado,
4: ouvo todas as manhãs.
0: Valeu.
4: E estou aqui ouvindo você. Mando um abraço aí para todos os motoristas de aplicativo e todos os clientes que estão embarcados a esse momento. Amém. Fica com Deus, Naldinho. Tamo
0: amigo.
4: Junto.
0: Valeu.
4: Vamos pra cima. Começando a semana.
0: Bom dia, Naldinho. Aqui é o Siqueira. Na escuta, excelente semana abençoada a todos nós. Manda alô pro pessoal da rodagem. Um bom trabalho aí. Excelente semana a todos da rodagem. Obrigado, Siqueira. Alô, minha amiga Beth, lá em Santo Antônio da Fartura. Muito obrigado pela sintonia, Beth. Abraço para você, para a família e todos aí em Santo Antônio. A amiga Emily Caroline, Fazenda Monte Novo, Olho d'Água, tá mandando um abraço aos ouvintes do Pedra 90. Muito obrigado pela participação.
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0: Subindo 34 graus.
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0: festa, babarão.
1: Ai, ai, ai.
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0: Ah, canção rei! Isso aqui tem que ter sentimento. Displicente. Conta essa história pra nós, pai.
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0: Amiga Gonçalina.
2: E aí, Naldinho, aqui é a Gonçalina, aqui da Capela do Pissarrão em Vaza Grande. Naldinho, toca pra mim a música de Mato Grosso e Matias, Enquanto o Sol Brilhar. Essa música eu queria desejar pra minha sobrinha Ana Flávia, lá da Fazenda São José, que tá fazendo aniversário hoje.
0: Ana Flávia.
2: Quero desejar a ela muitos anos de vida, muitas bênçãos, que Deus continue iluminando o caminho dela, protegendo, dando muita saúde, e dizer a ela que eu amo muito, e desejar a ela meus parabéns e um feliz aniversário repleto de alegria e muita paz. Bom dia.
0: Muito
2: beijo,
0: obrigado pela participação,
2: Gonçalina.
0: Ana Flávia, aquele abraço da equipe Gazeta. Feliz aniversário para você.

Da Gazeta tá legal, bom dia! Ouvimos Mato Grosso e Matias, amor sem fim, enquanto o sol brilhar. Displicente Wesley Safadão com o Rei Vaqueiro. Guilherme Benuto, eu duvido. Lá no início, participação do Panda. 9 horas 26 minutos. Seja bem-vindo, seja bem-vinda. É segundona, último dia do mês de agosto. Hoje, dia 31 de agosto de 2026. Bye, bye, agosto.

0: mais uma edição do Gazeta Express. Vamos falar de futebol.
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0: A 25ª rodada do Brasileirão movimentou as disputas pelo título e contra o rebaixamento. O Flamengo foi um dos grandes vencedores do fim de semana ao derrotar o Botafogo por 3-0, enquanto o Palmeiras tropeçou e ficou no empate por 1-1 com o Mirassol. Com o resultado, o líder chegou aos 52 pontos, enquanto o rubro-negro foi a 48 e ainda tem um jogo atrasado contra o próprio Mirassol na quarta-feira. Ainda na parte de cima da tabela, Atlético Paranaense e Fluminense empataram por 3-3. O resultado manteve o Furacão como principal perseguidor da dupla que disputa a liderança. O Flusão logo atrás, em quarto. São Paulo venceu o Bragantino por 2-1 e agora está na 11ª colocação. O Massa Bruta figura acima do Tricolor, na 8ª posição. Ambos os clubes estão na zona de classificação para a Sul-Americana. Na luta contra o rebaixamento, o Vasco conseguiu uma importante vitória por 3-1 sobre o Cruzeiro. Mesmo assim, o time carioca voltou ao Z4. O Internacional também terminou a rodada na zona de rebaixamento depois de perder por 3-2 para o Bahia e chegar ao quarto jogo consecutivo sem vitória. O Santos venceu o Corinthians em Itaquera por 1-0 e deu uma respirada no Brasileirão. Com o resultado, o Peixe subiu para a 14ª posição, distanciando-se do Z4, enquanto o Timão permaneceu no 10º lugar. Teve ainda o Grêmio, que bateu a Chapecoense por 3-1 e subiu para a 15ª posição. Já a Chape continua na lanterna da competição. A rodada termina hoje com Remo e Coritiba, às 19h, em Belém. Da redação de Thalita Rocha para o Gazeta Express, a informação rápida e segura.
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0: você.
1: É lambadão na nossa segundona, né? Elevando aí o astral da moçada que se acabou no fim de semana. Cansei. Realção cola teu corpo no meu. Essa tal liberdade, saudade, hein? Um grande sucesso da moçada lá de Uberlândia, do Só Pra Contrariar. Banda que fez muito sucesso, especialmente lá nos anos 1990, 2000, né? Fred e Fabrício no começo com Você Não Cuidou. Ó, já volto com muito mais. É o Bom Dia Gazeta até às 11.

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2: E pelo Campeonato Brasileiro, 6 jogos deram continuidade à 25ª rodada no dia de ontem, domingo. Atlético Paranaense e Fluminense ficaram no empate em 3-3. Outro empate foi no duelo estadual entre Mirassol e Palmeiras, que terminou em 1-1. Em Porto Alegre, o Grêmio venceu a Chapecoense por 3-1. No Clássico Paulista, o Santos derrotou o Corinthians por 1-0. No Clássico Carioca, o Flamengo bateu o Botafogo por 3-0. E em Salvador, o Bahia venceu o Internacional por 3-2. O Palmeiras segue líder do campeonato com 52 pontos, seguido do Flamengo com 48. Na terceira colocação tem o Atlético Paranaense com 45 e fechando o G4 Fluminense com 42 pontos.
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0: Zezé de Camargo.
1: Bom dia.
0: Carreira solo, sem o Luciano, irmão da Lua, amigo das estrelas, acontecendo em todo o Brasil. Até quando? Natanzinho Lima, lá no início, Texana 37, Bruno e Barreto, 10 horas e 5 minutos. Seja bem-vindo, seja bem-vinda, Lu Afonso Moraes, lá de Santo Antônio de Leveger, corintiano roxo, rapaz. Ô Afonso, bom dia, amigo.
2: Bom dia, Naldinho. Aqui é Afonso Moraes, Santo Antônio de Leveger. Ontem não deu, né?
0: Pois é, rapaz.
2: Corinthians gosta de ajudar os mais pequenos.
0: É, o Santos estava lá na zona de rebaixamento. Coringão deu aquela força pro Santos, né? Afinal, é mais um time paulista. Naldinho, manda alô aqui em Barranco Alto. É a Maria da Conceição. Aquele abraço, muito obrigado pela participação. Alô, amiga Afonsa, sempre prestigiando a programação aqui da Número 1. Ela que mora no Industriário 2. Muito obrigado pela participação, minha amiga.
3: Fala, Naldinho, bom dia.
0: Bom dia.
3: Helenildo do Pedra 90.
0: É, amigão.
3: Manda um alô pra minha irmã aí, Eliane.
0: Oi, Eliane.
3: Liliane. Oi, meu filho Nicolas.
0: Opa.
3: Pedra 90.
0: Aquele abraço pra
3: e vai Corinthians, hein? Perdemos ontem aí, mas estamos na Libertadores. Manda aquele modão sofrência pra nós em 40 e 20, estou de chororó. Começar aquela segunda-feira animada. Tá na Gazeta, tá legal.
0: Um abraço, meu amigo. Muito obrigado pela participação. É, Coringão permanece na Libertadores. Quero ver segurar o timão na Libertadores, rapaz. Bom dia, Naldinho. Boa semana pra você. É Zeudir Amorim, do Pedra 90. Aquele abraço, Zeudir. Seja bem-vindo ao nosso Bom Dia Gazeta.

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2: Daquele jeito, 36 graus.

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21: O nome dela é Flash, hein?

Tá na Gazeta, tá legal, bom dia, pena que você já namora. Será que acontece por aí uma situação dessa, gente? Marcos e Belucci na Gazeta. Ariana Grande com Petal, a música do dia, lá no início, Flash com Lucas e Igor, 10 horas 23 minutos. Manhã de segundo, né? O último mês, aliás, último dia do mês de agosto, né? Hoje é 31, que vem aquele setembro especial. Abençoado a todos os amigos e amigas da Gazeta.

0: 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Calor intenso marca a semana e Cuiabá chega a 41 graus. 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O calor permanece forte nesta semana em Mato Grosso. O IMET emitiu alerta de perigo para umidade baixa em todo o estado. A previsão do tempo indica possibilidade de chuva rápida em Cuiabá ao longo desta semana. Apesar do alívio momentâneo, as altas temperaturas devem permanecer. O dia hoje começou registrando mínima de 28 graus. E o dia deve ser o mais quente da semana, com previsão de máxima de 41 graus. À tarde, muitas nuvens com possibilidade de chuva isolada. A umidade do ar deve variar entre 20% e 50%. Já na terça-feira, o início de setembro deve ser marcado por 50% de chance de chuva rápida durante todo o dia. Mínima de 26 com máxima de 35 graus. Na quarta, os termômetros devem registrar uma leve queda e variar entre 24 e 35 graus. A umidade do ar deve ficar entre 30 e 87%. E o dia deve apresentar nevoeiro leve ao amanhecer. Na quinta e sexta, os termômetros voltam a subir, com máximas previstas de 39 graus e sol entre nuvens. Da redação de Thalita Rocha para o Gazeta Express.
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3: É Gazeta 10h32, bom dia.
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3: Bora com tudo, vamos agitar, alegrar esta segundona aqui com o Segura Peão, hein? Temos Rio Negro e Solimões, Michel Teló e ainda Danilo e Davi na primeira edição de hoje.
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segundona fica mais leve com Segura Peão, né? Mais ânimo aí pra moçada Danilo e Davi. Fechamos bem a primeira edição de hoje com Não Mexe Nas Minhas Gavetas. Aí a roça vence, Michel Teló lá no início, Saudade Aperta. Rio Negro e Solimões, saudade mesmo dessa aí, né? Segura Peão Gazeta.

0: Quem pensa em comprar um carro elétrico costuma ter uma dúvida. Quanto tempo demora para recarregar a bateria? A resposta depende do tipo de carregador utilizado. Em uma tomada residencial, o processo pode levar várias horas, sendo ideal para deixar o carro carregando durante a noite. Já os carregadores rápidos conseguem recuperar boa parte da carga em menos de uma hora, dependendo do modelo do veículo e da potência do equipamento. A escolha entre um sistema e outro depende da rotina do motorista. Quem roda pouco no dia a dia normalmente consegue se organizar muito bem com a recarga feita em casa.
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2: Gazeta 10h51, bom dia. Daqui a pouquinho tem horário político obrigatório. E na sequência, Darlene Rodrigues, a todos, uma semana muito especial. Até amanhã, 7 com bom dia, Gazeta. Valeu!

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9: Gazeta 11:33.
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9: oi gente, bom dia, boa tarde, tudo bem? Segunda-feira, 31 de agosto de 2026, agosto maravilhoso, graças a Deus, o mês de agosto bom, né? Nós estamos nos despedindo do mês de agosto, verdade, 31 de agosto de 2026, um mês muito bom, muito bacana, muito abençoado, um mês muito positivo foi esse aqui, pra mim foi, graças a Deus, perfeito. Não tinha jeito de ser melhor, né? Amanhã já é um mês novinho, meio de setembro chegando aí. Olha, e nós estamos chegando um pouquinho mais tarde, devido ao horário político obrigatório, viu? E a gente chega um pouquinho mais tarde. Eu chego mais na hora do almoço ainda com você. Excelente hora do almoço, então, showbiz, mas até uma da tarde. Primeirinha, Joelma, dia 5 de setembro, em Cuiabá, na Acrimate.
15: Faço

0: Gustavo Lima, gente, vai lá alojada, tá na Gazeta, tá legal? Show Business. 11h41. 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Primeiro bloco do nosso Gazeta Show Business aqui na Gazeta FM, 11h41, hora do almoço. Nossa, aí o babado que tá o Giovanni, da dupla Jean Giovanni, né? Largou a ex-mulher com quem ele foi casado 26 anos, aí apareceu com uma outra já em público e fazendo vídeo, fazendo foto. Aquele negócio não é de agora não, hein? O Giovanni com essa moça aí novata, a gente tá achando que ela é novata, mas isso aí não é de agora não, eles estavam muito à vontade. Os dois assim no evento lá, e ele com ela e coisa e tal. Né? Mas aí ela apareceu também comendo uma coxinha com ele num boteco e tomando uma. Homem gosta disso. De mulher que come uma coxinha e toma uma. Vai ver a outra, só queria saber de caviar, né? Vai saber, a ex-mulher, né? Daqui a pouco nós vamos falar sobre isso. Não vou falar agora, não. Vamos falar sobre isso daqui a pouco. Esse e outros babados já já. 11h42.
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8: Gazeta. 9 minutos para o meio-dia.
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8: Tá na hora de mais uma super sequência aqui na Gazeta. O Gustavo Milton vem chegando agora. A primeira, Ante Amor com Jorge Matheus. A segunda, Eu Fujo. E a terceira vem com Murilo Ruf, Novo Sozinho. Super sequência nesse momento, na hora do seu almoço, com o Gustavo Milton. Aumenta pra ouvir.
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0: Mais uma super sequência com ele, Gustavo Mioto. Ah, eu gosto do Gustavo Mioto, gosto das musiquinhas dele. Ah, que delícia.
1: Mioto, senhoras e senhores.
2: Murilo Huff, senhoras e senhores.
0: Nessa última, então, com Murilo Huff, novo sozinho, encerrando a super sequência, meio dia em ponto.
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0: Temperatura 38 graus.
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1: Hora certa, 12:08. Opa, 12:08. Excelente, maravilhosa, abençoada, uma perfeita hora do almoço para você, ouvinte legal, ligadinho. Almoçando com o rádio ligado aqui na Gazeta. Ah, que delícia! Eu faço companhia para você na hora do seu almoço, viu? Com muito gosto e com muita música boa. Vamos ouvir a de Brito e Samuel, então.
8: Os

0: Se não for pra ser de amor, não mata nós não, pelo amor de Deus.
1: Já nasci pra morrer de amor.
0: A gente quer morrer de amor. Morrer de trabalhar a gente não quer, entendeu? Não. Morrer de brigar também a gente não quer, a gente só quer morrer de amor. Pronto. Meio-dia e 13, o cantor Giovanni, que forma dupla com o Jean, apareceu no, em público, né, pela primeira vez ontem, depois de ser acusado de traição. A influenciadora Ana Carolina Moraes, mulher dele, afirmou que ele a traiu, né? Ela falou que o músico saiu de casa, levou a suposta amante para o sítio da família. Num vídeo que tá aí nas redes sociais, é possível ver ele já ao lado da namorada, identificada como Flávia. Durante o aniversário dele, eles estavam juntinhos e coisa e tal. Além de amigos, o irmão Jean também aparece na gravação aí que vazou aí nas redes sociais. A equipe do sertanejo afirmou em comunicado que o artista não vai se manifestar sobre as questões relacionadas à vida pessoal dele. Ana Carolina explicou o ocorrido numa postagem no Instagram no sábado. Segundo ela, Giovanni pediu a separação dizendo que precisava de um tempo, mas que na verdade fez isso para assumir outra mulher. Ah, tá, então a ex já sabia que ele tava com outra já? A ex ainda expôs que o cantor a trocou por outra e que ele foi a um restaurante com essa outra mulher e os dois apareceram juntos na rede social do estabelecimento, que foi o vídeo que ele vazou comendo uma coxinha e tomando uma com a outra, né? Foi aí então que diz que a Ana Carolina só descobriu assim com essa postagem. Será? 26 anos de casados? Não, eu acho que ele já tava de rolo. Eu acho até que a ex-mulher, essa que viveu com ele 26 anos, devia saber já que ele já tava com outra. Ah, eu acho. Não, e o tal do homem, né? 26 anos casado com a mulher, expor a mulher com quem ele viveu 26 anos, expor a mulher desse jeito, cara. Por que que ele não foi, pelo menos, sei lá, mais legal com essa mulher com quem ele viveu 26 anos, né? Por mais que já tivesse no fim o relacionamento, já aparecer em público assim com outro, o tal do homem não é brinquedo não, hein? Crem, Deus, pai, não tem o menor respeito, assim, pela história que ele viveu 26 anos com a mulher, já aparecer em público assim com a outra, né? Tá vendo? Fica aí, boba, achando que pode nunca acontecer com você, que uma hora acontece.

tal do homem é bicho ruim. Ah, comigo nunca vai acontecer, hã? Vai confiando pra você ver, o tal do homem não é brinquedo não, tá? A hora quando você menos espera, ele vem bem na sua cara.

0: Grande aqui na Gazeta, Petal é o nome da música. Petal. Acho que é Petal mesmo. A música do dia hoje com a Ariana Grande. Ela tava sumida e agora tá aí, né? Nas paradas de sucesso, tocando em todo o mundo, Ariana Grande. A música do dia volta mais tarde. Fica ligadinho, ligadinha. Gustavo Lima usou o perfil no Instagram na noite de ontem para relembrar a maratona que protagonizou horas antes da festa do Peão de Barretos. O cantor publicou uma sequência de fotos, vídeos da apresentação, afirmou que o evento registrou mais de 100 mil pessoas, classificando a noite como uma das mais especiais da trajetória dele, né? No stories no Instagram, o Gustavo Lima compartilhou uma imagem aérea do Parque do Peão completamente lotado e escreveu: recorde de público no Barretão, mais de 100 mil pessoas, né? O número também foi citado pela organização da festa ao avaliar a edição desse ano, marcada por um público recorde. Nesse ano, Gustavo Lima retornou ao evento como embaixador do evento pela terceira vez, título que reforça a relação dele com Barretos. A história do Gustavo Lima com a festa de Barretos começou em 2009, antes da edição de 2026, ele já havia subido ao palco outras 11 vezes. É, vamos ouvir a Maiara e Maraíza agora, 90-10.
1: Existe uma teoria que se chama 90-10, onde uma pessoa tem 90% daquilo que você procura em alguém, só que você foca naqueles 10% que falta. Aí você já vai pra rua, se aventura, e realmente você encontra aqueles 10%. Mas não se deu conta que perdeu os 90. Era uma vez um cara que tinha um amor foda na mão. Tinha quase tudo, mas o quase tudo pra ele nunca tava.

0: mais um Show Business aqui na Gazeta FM, meio-dia e 23. Tá na Gazeta, tá legal? Ótima segundona pra você ligado, ligado aqui na Gazeta, viu? Uma cena lamentável envolvendo um garoto corintiano, fã do Neymar, marcou a saída dos torcedores na Neoquímica Arena, depois da vitória do Santos sobre o Corinthians na noite de ontem. Depois do apito final do árbitro, Neymar presenteou um torcedor mirim antes de se dirigir para o vestiário, o que fez o menino cair aos prantos com o mimo, né? Foi um menino que é corintiano, uma criança, independente do time que torce, rival ou não, quando gosta do atleta, e essa meninada é toda apaixonada no Neymar, né? É, essa meninada aí, né, a gurizadinha nova, eles amam o Neymar, né? O Neymar falou, né, eu prometi e acabei dando a camisa, um respeito não só pelo torcedor mirim, mas pelo corintiano, né, declarou o Neymar. Porém, o que poderia ser uma cena emocionante entre o fã e o ídolo se tornou uma aflição. O garoto precisou ser escoltado por policiais junto da família depois de ser hostilizado por grande parte da torcida corintiana. Em vídeos que circulam na internet é possível ver os torcedores revoltados, não é? Proferindo agressões verbais direcionadas ao menino, que aparentou muito medo diante da situação. Que tristeza isso, né? Um guri, gente. A gurizada, independente de, né, do menino ser corintiano, né? O Brasil inteiro ama o Neymar, né? Óbvio. E a gurizadinha, então, ali de 6 anos em diante. Meu sobrinho tem 14. Meu sobrinho ama o Neymar. Ele posta, reposta as coisas do Neymar. Ele posta o Neymar. Ele adora o Neymar. Tem 14 anos. Né? Enfim. Nossa, desnecessário. Por parte da torcida corintiana fazer isso com uma criança. Desnecessário, né? Meio dia 25, tá na Gazeta, tá legal? Bom, atenção, a Receita pagou hoje o último lote da restituição do Imposto de Renda 2026. Gazeta Express. Cerca de 500 mil contribuintes recebem nesta segunda-feira o quarto e último lote da restituição do Imposto de Renda. Ao longo do dia, a Receita Federal vai liberar cerca de 1 bilhão e 200 milhões a mais de 521 mil pessoas. O pagamento também contempla restituições residuais de anos anteriores. A consulta está disponível desde o último dia 24 na página da Receita Federal na internet. 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
5: Vem participar de mais um Tira-teima aqui na Gazeta FM. Eu vou tocar três músicas agora, você ouvinte legal vai votar naquela que você curte mais, a mais pedida. A gente toca mais uma vez pra curtir, né? A gente curte agora e depois mais uma vez a vencedora, não é inteirinha. E tem presente, tem rodízio de pizza pra você degustar na Casa da Pizza da Beira Rio ou na Casa da Pizza da General Melo. Tá certo? Bora ganhar então esse rodízio maravilhoso. Que delícia, hein? Uma pizza quentinha, bem gostosa. Nossa senhora, é bom demais. Bora então participar. 999-87-20-45 é nesse WhatsApp. Você manda seu nome, nome do bairro e a música. Se é A1, A2 ou A3. Música 1, Mil Adjetivos, Kleber e Cauã. Música 2, Até Quando, Natanzinho Lima. Música 3, Eu Duvido, Guilherme Benuto e o Panda. Valendo!
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0: Isso, um tiroteio na Gazeta, é hora de você escolher então. De qual música você gosta mais? Música 1, 2 ou 3? Manda pra mim aqui no 999872045 seu voto. Se é eu duvido, se é até quando ou mil adjetivos, tá bom? Tem rodízio de pizza na Casa da Pizza para você e para o seu acompanhante. Vai aproveitar na Casa da Pizza General Melo, Obera Rio, ok? 999-87-2045.
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6: Gazeta FM, 8 minutos para uma, boa tarde. Muito bem, falei para você, eu vou estar aqui, não é? No 99987-2045. Eu toquei três músicas para você escolher aquela que você gosta mais, a mais pedida. Eu vou tocar de novo agora inteirinha, só para a gente dar uma conferida aqui. Toquei Guilherme Minuto com o Panda, Eu Duvido, Natanzinho Lima, Até Quando, Mil Adjetivos, Kleber Cauã, a mais pedida chega agora e quem ganha o rodízio. 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Daniele VG 99235 final 66. Daniele Evelyn VG 99235 final 66. Parabéns pra você, tá bom? Daniele Vargas Grande 99235 final 66. Só passar aqui pra retirar o voucher com a Naira pra você aproveitar o rodízio maravilhoso da Casa da Pizza General Melo ou Beira Rio. A música vencedora chegando agora, Guilherme Benuto e o Panda.

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0: Deixa eu contar, antes de terminar aqui o Show Business, antes de encerrar por hoje aqui, deixa eu contar mais uma. É, do Leonardo DiCaprio visitando o estado do Mato Grosso. O Léo DiCaprio visitou o cacique Raoni e as aldeias indígenas durante passagem pelo Brasil. O Leonardo DiCaprio, ator de Hollywood, está passando alguns dias no Brasil, acompanhado da noiva, a modelo italiana Vittoria Serretti, e de um grupo de amigos. Segundo fontes ouvidas pelo portal Leo Dias, Leonardo DiCaprio decidiu explorar outras regiões do país ao invés de ficar só ali, entre Rio e São Paulo, né? O grupo passou pelo Mato Grosso e seguiu para o Pantanal. No sábado, ele esteve em Peixoto de Azevedo, onde visitou o cacique Raoni e alguns familiares. A passagem foi rápida, cercada de cuidados, né, para preservar a privacidade dele. Antes da chegada do grupo, os convidados precisaram deixar os celulares numa caixa. Depois do encontro, o grupo seguiu de avião para visitar aldeias indígenas e posteriormente partiram rumo ao Pantanal. A visita atual não é a primeira passagem do Leonardo DiCaprio pelo Brasil, né? Em 2004, ele esteve no país ao lado da então namorada Gisele Bündchen e conheceu a Amazônia naquela oportunidade. Em 2014, ele veio para a Copa do Mundo para acompanhar a abertura do Mundial e também passou, né, ali pelo Rio de Janeiro. O ator também mantém uma relação conhecida com a defesa da Amazônia e dos povos indígenas, né? Por meio da ONG RE, ele já destinou milhões de dólares a projetos de preservação e proteção de territórios e também faz críticas ao desmatamento na região. Mãe 4, encerramos assim o nosso Show Business hoje. Show Business. Eu vou no intervalinho e já venho com ligação.
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0: Temperatura 39 graus.
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1: Começando mais uma ligação aqui na Gazeta. Agora é hora de atender você, é verdade. É hora de a gente dar início aí a mais uma semana, não é? É hora de você fazer o programa comigo mais um dia. Vamos, vem comigo que você me ajuda a fazer o meu aqui, eu ajudo você a fazer o seu aí. Que você acha? Bora, partiu? Ligação, até as 3 da tarde.

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0: ligação aqui na Gazeta. Quem tá comigo? Oi, boa tarde.
1: Boa tarde, tudo bem?
0: Tudo.
1: Aqui é a Aline. Toca pra nós, Gustavo Lima.
0: Gustavo Lima.
1: Assunto que dói.
0: Assunto que
1: Por
0: dói.
1: Por gentileza, tá na Gazeta, tá legal.
0: Tá bom, minha linda. Assunto que dói, Gustavo Lima. Nossa, é bom que eu termino de almoçar, hein, Aline? Vamos escutar essa, então? Que aí eu já termino de rangar ali, ó. Bora.

0: Mas é bonita essa música até na tampa, né? Gustavo Lima, Assunto Que Dói. Ligação aqui na Gazeta FM, 1h25. Ligação Gazeta. Nós vamos juntinhos aqui na Gazeta hoje até as 3 da tarde com ligação, viu? É. Vamos até as 3 da tarde, 999-87-2045. É esse o WhatsApp pra você me dar um oi aqui, chamar, pedir sua música, participar comigo bastante aqui, fica à vontade. Vamos dar uma saidinha pra faturar e eu já venho com mais. Prazo pra renegociação de dívidas do FIES termina hoje. Termina hoje o prazo para renegociação de dívidas do FIES, com descontos e condições facilitadas pelo programa Desenrola FIES 2026. Os ex-estudantes do ensino superior que foram beneficiados pela política pública devem procurar as instituições financeiras com quem firmaram o contrato. O Banco do Brasil, a Caixa Econômica, cada contrato do financiamento pode passar por apenas uma renegociação durante a vigência do Desenrola FIES. O programa é voltado a estudantes com contratos do FIES firmados até 2017, que estavam em 4 de maio de 2026, na fase de amortização. A renegociação contempla contratos adimplentes e inadimplentes, conforme as condições previstas para cada perfil. 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

0: Bom, e atenção, você ligado aqui na Gazeta FM, um recado importante pra passar pra você. 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
0: De mais um Segura Peão aqui na Gazeta. Hora maravilhosa. Vem chegando César Menotti, Fabiano, Michel Teló, vem Bruno e Barreto. A hora boa.

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0: Mais um Segura Pião na Gazeta FM, gente. Ô, programação boa demais da conta, Bruno e Barreto.
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13: Hora certa, 9 minutos para as 2. Boa tarde. Vamos ouvir o Safadão agora com o Rei Vaqueiro Displicente.
14: Isso aqui tem que ter sentimento.

0: Esse é o nosso Ligação aqui na Gazeta. Quem tá comigo? Oi, boa tarde.
1: Dali, boa tarde.
0: Boa tarde.
1: Aqui é o Wilson. Oi, estamos cortados dentro do Cuiabá, Dali. Vou falar no braço de ferro por aqui.
0: Aí sim.
1: Dali, tá muito quente,
0: tá
1: Dali,
0: quente
1: por aqui.
0: Demais. Hoje tá mesmo.
1: Coloca aquela desligando pra nós aí, Dali. A Cuiabana.
0: Cuiabana.
1: Por favor.
0: Tá bom, querido. Ô, Wilson, ontem também tava quente demais, né? Oh, não vou mentir, não. Ontem eu vou te falar, viu? Passei a tarde no ar-condicionado. E geralmente na casa da gente, a gente não quer ligar o ar assim muito, bastante demais, não, né? Não tem energia solar em casa. Eu falei, ah, não vou ficar ligando o ar-condicionado à tarde, assim, à toa, não, né? A gente dá uma seguradinha, mas ontem torou. Ontem lá em casa, na real, ontem torou o dia inteiro e a noite inteira, porque... Pela manhã eu assistindo minha série, o Mentalista, deitada, esparramada. Falei, ah, esparramada no meu sofá, eu torar esse ar da sala aqui. Ontem lá em casa não teve economia de energia, vou falar a verdade. Gente, hoje tá igual, hein? Hoje tá quente, hein? Cê tá doido. Ainda bem que hoje eu tô aqui gastando a energia do Dorileu. Ainda bem que não tem ninguém em casa hoje. Cê tá doido, não tá brinquedo não. Setembro vai ser daquele jeito, mas parece que vai chover, aí já dá uma amenizada, né? Pra gente levar até outubro, se Deus quiser, né? Vamos ouvir o Wilson, Gino e Gino, a Cuiabana!

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0: Ó, meu amigo Salamin tá aqui comigo, ô Salaminho.
2: Ok, da minha amiga Dardi, Salamin mais uma vez, passando a segunda-feira pra desejar boa semana de basquete pra nós.
0: É isso aí.
2: Beleza, passando aí pra pedir um lambadão pra esquentar segunda-feira mais um pouquinho, que o Cuiabá tá pegando fogo.
0: Esquenta mais.
2: Beleza,
0: esquenta
2: tá
0: mais
2: na Gazeta, tá legal, boa tarde.
0: Valeu, Salamin querido, vou mandar um lambadão. Essa semana passada o Salamin participou comigo. Eu lembro que não deu tempo de eu tocar a música pra ele, vou mandar agora. Salaminha, é até bom um lambadão pra dar uma animada no início da semana, né? É como disse você, é pra dar uma esquentadinha, mas esquentar mais porque tá pouco. Um beijo, Salaminha, pra você, querido.

0: Nada novo som aqui na Gazeta FM, tá na Gazeta, tá legal. Segundou aqui na Gazeta, segundou bom, hein, gente? Nossa senhora, como é que não anima? Ah, você tá doido. Segundou, é como diz o Éder aí na música. Tchá.
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4: Quem pensa em comprar um carro elétrico costuma ter uma dúvida. Quanto tempo demora para recarregar a bateria? A resposta depende do tipo de carregador utilizado. Em uma tomada residencial, o processo pode levar várias horas, sendo ideal para deixar o carro carregando durante a noite. Já os carregadores rápidos conseguem recuperar boa parte da carga em menos de uma hora, dependendo do modelo do veículo e da potência do equipamento. A escolha entre um sistema e outro depende da rotina do motorista. Quem roda pouco no dia a dia normalmente consegue se organizar muito bem com a recarga feita em casa.
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18: Tá, voltamos com a melhor programação do rádio. Segundona maravilhosa, animada, gostosa. Último dia do mês de agosto. Dia pra você bater sua meta aí, viu? Ainda dá tempo de bater a meta de agosto, hein? Petal é a música do dia, Ariana.

0: GG com a Ariana Grande Petão. Volta ainda hoje inteirinha.
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0: Muito bem, 2h15. Mais alguém comigo aqui no programa hoje? Vamos ouvir. Oi, boa tarde.
2: Oi, galinha. Toca pra nós aí. A Pablo, comendo ser mais. Saudade inconveniente. Ou roupa nova, começo, meio, fim. Ou linda demais. Ou aquela música que fala, tá pegando fogo com a Joelma e Pedro Sampaio. Beijo.
0: Tá bom, minha linda. Beijo, Adriana. Saudade inconveniente, menos é mais. Pagodinho. Pagodinho com sofrência.
3: Saudade

0: aqui na Gazeta FM, tá na Gazeta, tá legal, muito boa essa, do Menos é Mais com Pablo, né? Muito boa. Ligação Gazeta. Oi, boa tarde.
1: Boa tarde, Dali.
0: Boa tarde, bem demais.
1: Aplicativo.
0: Tudo bem, querido?
1: Dali, deixa eu pedir uma música pra você.
0: Qual vai
1: ser? Fernando Sorocaba,
0: Fernando
1: da
0: Sorocaba.
1: Cor do Pecado, me lembrar daquela morena. Toca pra nós aí, boa semana pra todos.
0: Valeu, querido. Muito boa pedida. Fernando e Sorocaba, da Cor do Pecado.

0: Som Ligação na Gazeta FM, Gustavo Lima, Amado Batista. Tá na Gazeta, tá legal, excelente segundona aí, viu?
1: Grande Gustavo Lima, meu amigo, tudo bem?
2: Obrigado, Amado.
1: Que honra ter você aqui.
2: Que alegria estar com você, querido.
0: Excelente semana para todos nós e atenção, devido às altas temperaturas, desfile de 7 de setembro será realizado à noite em Cuiabá. Gazeta. Justo, né? Justíssimo. Devido às altas temperaturas e ao tempo seco, o desfile cívico de 7 de setembro será realizado à noite em Cuiabá nesse ano. A concentração das instituições está marcada para as 18h30 na Rua Batista das Neves, em comemoração aos 204 anos da independência do Brasil. A mudança para o período noturno foi definida para proporcionar mais conforto aos estudantes, familiares e ao público, reduzindo a exposição ao calor durante a programação. Ao longo do percurso, haverá pontos de hidratação, espaços de descanso para os participantes e também para o público. Equipes de apoio estarão posicionadas em locais estratégicos para orientar a população. A decisão ocorre em meio à onda de calor enfrentada no estado. A previsão do IMET indica que Cuiabá terá uma semana de muito calor, calor intenso, apesar da possibilidade de chuva. Hoje a máxima deve bater os 41 graus. Na quarta-feira a temperatura deverá estar ali na casa dos 36. Mas o tempo continua seco. A umidade do ar também deve ficar baixa durante essa semana. Nos dias mais quentes, os índices devem variar entre 15 e 20%. Então, semana quente, quente. E o desfile de 7 de setembro será realizado à noite em Cuiabá.
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1: 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Tá na hora de mais uma Super Sequência aqui na Gazeta FM, que beleza. Chegando agora a Simone Mendes, a primeira erro gostoso, a segunda dois tristes e direitos iguais é a última. Vamos ouvir três músicas muito legais com a Simone Mendes na Super Sequência aqui na Gazeta, vamos!
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0: Simone Mendes aqui na Gazeta, gente! Três músicas, Simone Mendes na super sequência. Direitos Iguais, é que a gente mais tem tocado aqui nos últimos dias. Pra encerrar a super sequência com ela. 2h44.
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0: 7 minutos para as 3.

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3: Sim.

0: Salve, salve, Cuiabá, boa tarde, Várzea Grande, alô você do nosso querido estado de Mato Grosso, a galera de todo o Brasil, de todo o planeta,
1: Brasil.
0: Segundona, 31 de agosto, estamos de volta aqui na primeira.
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0: Tudo de bom, galera? Ótima semana, semana abençoada para todos nós aqui. Os lançamentos, as novidades, as melhores do Flashback. A sua participação, promoções e muito mais. E lembrando,

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0: 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Tá aí, Murilo Ruf, Gustavo Mioto, DJ Bo, João Nelore, Texano Rincon, Better of Alone, Alice, DJ. Alô, galera, segunda-feira, 31 de agosto, agosto indo pra conta. Já vem aí o mês de setembro, o mês das flores, da primavera. Tudo de bom aí a vocês, estamos aqui mais uma vez, gratidão é a palavra. É que Deus nos abençoe com muita saúde, acima de tudo, o nosso maior tesouro. Muitas alegrias, notícias boas ainda nesse fim de tarde aí de segunda-feira. Aquele Pix caindo na conta também, né? É bom também. Vamos juntos até as 7 da noite por aqui. John Chimansky no microfone. O Topo Gigi mandando bala na programação, hein? Você ouvinte legal do outro lado, a nossa principal atração aqui no rádio nosso de cada dia. Muito obrigado desde já. Daqui a pouco nós temos aí o Tiratema, você concorrendo a prêmios, escolhendo aí a sua favorita na Gazeta FM. Deixa eu ver o que nós temos aqui daqui a pouco no Tiratema. Vamos ver aqui. Temos rodízio de pizza, dois rodízios da Casa da Pizza, hein? Já no Tiratema aqui na Gazeta FM. 99872045 aí pra você participar. Mandando também aí o seu áudio, o seu alô, o seu toque de boa tarde. Contando pra gente como foi o seu fim de semana. Qual é a boa desta semana aí? Alô, sobreviventes do fim de semana. Um abraço.

0: Vamos falar do Brasileirão, bora lá. Gazeta Express. 25ª rodada do Brasileirão movimentou as disputas pelo título e contra rebaixamento. Flamengo derrotou o Botafogo por 3-0, enquanto o Palmeiras tropeçou fora de casa e ficou no empate por 1-1 com o Mirassol. Com o resultado, o líder chegou a 52 pontos, enquanto o rubro-negro foi a 48. Ainda tem um jogo atrasado, hein, contra o próprio Mirassol, na quarta-feira. Ainda na parte de cima da tabela, Atlético Paranaense e Fluminense empataram por 3-3. O resultado manteve o Furacão como o principal perseguidor da disputa pela liderança. O Flusão vem logo atrás. Em quarto, São Paulo venceu o Bragantino por 2-1. Está em 11º, Massa Bruta figura acima do Tricolor na 8ª posição. Na luta contra o rebaixamento, Vasco conseguiu uma importante vitória por 3-1 sobre o Cruzeiro. Mesmo assim, o time carioca voltou ao Z4. O Inter também terminou a rodada na zona de rebaixamento depois de perder por 3-2 para o Bahia. O Santos venceu o Corinthians em Itaquera por 1-0 e deu uma respirada no Brasileirão, subindo para o 14º lugar, né? Enquanto o Timão permaneceu em 10º. Teve ainda o Grêmio, que bateu a Chapecoense por 3-1 e subiu para a 15ª posição. Já a Chape continua amargando na lanterna da competição. A rodada termina hoje com Remo e Coritiba às 19h em Belém.
1: Brasil!
0: As emoções do Brasileirão por aqui, galera, com a redação da Thalita Rocha para mais um Gazeta
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0: 40 graus.

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5: 3:31.
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5: Então vamos lá! 9987-2045, você participando conosco aqui, mandando mensagem com o seu nome completo, o seu bairro, indicando lá também a sua música preferida. Escolha aí a sua favorita, música 1, 2 ou 3, hein? A música 1, Peão Todo Tatuado, Mariana Fagundes e Geninho. A2, Cola Teu Corpo no Meu, Real Som. E A3, Você Não Cuidou, Fred e Fabrício. Mais votada toca de novo. Galera já tá mandando mensagem aqui, tá chegando já, ó. Muito bem. E você concorre aqui a 2 rodízios da Casa da Pizza General Melo ou Beira Rio, concorrendo aí no Tiratema, tá bom? Boa sorte, tá valendo.

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2: Grande Fabrício, você não cuidou. Cola teu corpo no meu real som. Peão todo tatuado. Mariana Fagundes, Geninho. Daqui a pouquinho uma delas vai tocar de novo, hein? A nossa melhor de três aqui no Tirateima. E você que mandou mensagem pra nós, concorrendo aqui a dois rodízios da Casa da Pizza, General Melo ou Beira Rio. O ganhador escolhe uma das unidades da Casa da Pizza, hein? Muito obrigado aí a você que mandou mensagem pra nós, valeu! É, dando seu voto aqui pro Tirateima, tá bom? Já já a nossa melhor de três. Tá na Gazeta, tá legal. Bom fim de tarde, 3h42.

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2: E pelo futebol europeu, o Barcelona acertou a contratação de Gabriel Jesus, que deixará o Arsenal após perder espaço no elenco inglês. O clube catalão vai pagar cerca de 10 milhões de euros, aproximadamente 60 milhões de reais, pela transferência do jogador. O atacante brasileiro fará exames médicos e deve assinar o contrato até 2028, com opção de renovação por mais uma temporada. Gabriel Jesus chega para reforçar o ataque do Barça após as saídas de Lewandowski e Ferran Torres e terá concorrência de Rafinha pela posição de centroavante. Na última temporada pelo Arsenal, o brasileiro disputou 27 partidas, marcou 6 gols e deu uma assistência.
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4: 41 graus.
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5: 11 minutos para as 4.
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5: Tira-teima. Vamos lá então, galera. Resultado aqui do Tira-teima. Alô, você que mandou mensagem pra nós, muito obrigado. E vamos conferir agora quem leva os dois rodízios da Casa da Pizza. Rodízios para a Casa da Pizza General Melo ou Beira Rio. Faturando aqui no Tira-teima, Wellington de Lima Joaquim, do Jardim, Califórnia, em Cuiabá. 9269, final 42, Wellington de Lima Joaquim, do Jardim, Califórnia, em Cuiabá. Parabéns e obrigado a todos aí pelas participações. Beleza? E eu todo tatuado, Mariana Fagundes, Geninho, cola teu corpo no meu, Real Som. Fred Fabrício, você não cuidou, eis a Bam Bam Bam.

0: Gustavo Barbaro.
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2: Tá legal, Gaceta, tá legal. Conferimos aqui. Eu duvido, Guilherme Benuto e Panda. É só eu que acho ou o Panda é uma mistura de Bruno Marrone com Victor e Léo, né? Lembra bastante, né? Pois é. Muito bom, muito bom. Coldplay, Real Som por aqui na Gazeta FM. Uma das melhores. A galera ouvindo a gente aí pelos 99,9 no aplicativo Rádios Rede Gazeta MT, no site gazetafmcuiabá.com.br. Nossa amiga Grace Rodrigues, lá do Jardim Glória. Um abraço, querida. Tudo de bom aí. A nossa amiga Adriana Brito, do Parque das Nações. Buenas tardes. Saludos. Arriba, adelante. Ora, amigos. Vamos lá.
3: Boa tarde, quem tá falando é Santiago, aqui do Parque do Lago. Gostaria que você mandasse um alôzão pro meu sobrinho lá do Monteiro Lavacar. Pensa no guri talentoso, aquele menino lá, hein?
2: Certo.
3: Lá o carro é seu, mas o talento é nosso. E manda pra nós aí, mal de calque, porque ele tá na Gazeta. Tá legal. Tchau, obrigado.
2: Tchau, obrigado. Tudo pro pessoal dos Lava Jatos aí, né? Conexão Gazeta. Aproveita e já coloca a mangueira assim na cabeça, já toma aquele banho de mangueira, né? Pra dar uma refrescada. Alô, Cauane, lá do Três Barras. Beijo, querida. Assumida aí. Muito bem, tamo junto. Tá na Gazeta, tá legal. Olha aí, ela e a princesa, né? No carrão aí, tudo de bom. A Helena, né? Beijinho, princesinha. A Helena também, com a mamãe aí. Ah, alô, Marli do Pedra 90, tudo bom com você? Tudo bom aí no nosso querido Pedra 90? Muito bem. É Marli do Pedra 90 aí, bombando, né? É, como é que é? A Nilza Barros dizendo aqui, Bruno, Victor e Léo e Brutus. O Panda, né? Pois é.

0: Maravilha, vamos lá, oi.
1: Salve, salve, amigo, John, aqui é o Alessandro. Ô, Alessandro. Rapaz, só musicão aí, hein?
0: Opa.
1: Ô, John, você acredita que esses dias que eu fui saber que o Panda é o Panda, rapaz, eu podia... Pra mim que era o Bruno Marrone, né?
0: O Bruno, né? O Bruno.
1: A voz é igualzinha, rapaz. É. Aí esse dia que eu fui ver, né? Que é Panda, quem que é Panda. Aí que eu fui ver que não é o Marrone, é o Panda, né?
0: Pois é.
1: Mas é isso aí, tá na Gazeta, tá legal.
0: Muito bem. Olha aí o pessoal só na água gelada aí, né? O nosso amigo Miro. É o Miro lá da Morada da Serra, Miro Souza, muito bem. Vamos ver onde paramos aqui. Vamos descer aqui a nossa bolinha, né? E o nosso Whats. Vamos lá, oi.
2: Boa tarde, John. Sou eu, Cristiane Mota, sobrevivente do final de semana. Olha, John, esse final de semana foi tenso, porque eu já tava tomando cerveja com gelo. Chegou uma hora que eu quase fui de arrasta, hein, John?
0: É, né? Ah,
2: porque tá calor, pelo amor de Deus.
0: Beleza. É cerveja com gelo, também tomo com gelo, né? Um gelinho pra manter mais gelado e hidratar também, né? É, cerveja com gelo, é isso aí. Alô, Elaine, lá do Imperial 2. Alô, Jane, lá do Jardim Mariana. Alô, Guilherme Santos, lá do Nova Conquista, também ouvindo a gente. É, quem mais aqui conosco? Temos um vídeo, né? Vamos lá. Olha o som aí. Essa foi lá do início do programa, ó. Alice DJ, Valley of Avalon. Aê. Muito bom. Caixinha de som no 12 aí, né, rapaz? Um abraço aí, sintonizado aí no Rala, né? É isso aí, tamo junto. Tá na Gazeta, tá legal. Alô, Aramis, diz aí.
3: Boa tarde, meu amigo John, tudo bem? O Aramis do Orlando. Preparando pra ir pro serviço mais um dia, né, John? Graças a Deus, uma semana abençoada pra todos.
0: É aquela voz de ressaca, né, Aramis, também, né? Pelo jeito, né? Não é não?
3: John, ontem tava assistindo o futebol. Ah. Assim que acabou o futebol, veio um xará seu pra cantar no Domingão do Hulk. John Secada. Manda uma música dele pra nós, John. Pode ser Angel, porque tá na Gazeta legal.
0: Beleza, valeu.
4: Opa, opa, boa tarde, John. Aí você foi longe, hein?
0: Opa.
4: Essa aí é do tempo das antigas.
0: Essa
4: lá
0: é
4: na Paquera na Avenida. Lá na Avenida Trabalhadores, ali na frente da Energisa, hoje é a Coluna Material Condição.
0: Ah,
4: é tempo bom, hein, John?
0: Eu lembro, lembro.
4: Tempo bom, Guzão. Tempo bom que não volta mais. Hoje tá melhor ainda. Nós tá aqui ainda, né, Guzão?
0: Claro.
4: Acelera aí, que nós tá mais que acelerado aqui.
0: Estamos aqui ainda, isso aqui é importante. Paquera na Avenida, ali na Avenida dos Trabalhadores, eu lembro, já fui ali, né? A gente ia lá animar a galera no microfone. Ponto de encontro ali do Pedregal, festinhas nas escolas, etc. E tudo mais, etc e tal. 4 e 6 aqui na primeira, tá na Gazeta.
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7: 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Quem pensa em comprar um carro elétrico costuma ter uma dúvida. Quanto tempo demora para recarregar a bateria? A resposta depende do tipo de carregador utilizado. Em uma tomada residencial, o processo pode levar várias horas, sendo ideal para deixar o carro carregando durante a noite. Já os carregadores rápidos conseguem recuperar boa parte da carga em menos de uma hora, dependendo do modelo do veículo e da potência do equipamento. A escolha entre um sistema e outro depende da rotina do motorista. Quem roda pouco no dia a dia normalmente consegue se organizar muito bem com a recarga feita em casa.
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0: Rapaz, nem parece que é segunda-feira hoje, hein? Animação total aí, ó, da galera. Muito bem. Sobreviventes do fim de semana, agitando a segundona. Boa, boa, boa. Os sobreviventes do fim de semana passaram apurados com esse calor, hein, John? A Aline dizendo aqui, pois é, calorão. Final de semana não tem jeito, só no ar-condicionado, né? Não tem jeito, né? Pois é. Boa tarde, John. Um abraço para nós aqui na AGCAR, Fabrício, Roberto, Luiz. Tá pedindo aí um pix de R$100, vou mandar daqui a pouco aí, tá? Beleza. O nosso amigo Bob Selection, motorista executivo, de carro elétrico, olha aí. Aô, potência. Valeu, Bob, abraço aí. A Janete, lá do bairro Residencial Flor de Lis, também ouvindo a gente. Nosso amigo Aleph mandou um vídeo aqui do...
2: Pô, assim que eu vou mandar lá.
0: O nosso amigo dançando aqui. Pam, para, pam, para, para.

0: Abraço lá pro pessoal Marcha Lenta, Jaca, Cadeirudo e Romain. Beleza. E o Aleph Júnior, né? O homem da dança do vídeo aqui é o Jaconile. É o ajudante Jaconile lá, o é bom no passinho, rapaz, hein? Aê! É a galera dançando na segunda-feira, muito bem. A nossa amiga Grace lá do Jardim Glória tá falando aqui que também gosta de cerveja com gelo, né? Tá longe a sexta-feira, dizendo ela aqui. Será que pode quebrar já? Despedir de agosto, tá dizendo aqui ela. Pois é, pode, né? Esse calorão, né, Grace? É isso aí.
1: Schumacher, pedi um abraço pro meu amigo Ariene, mais conhecido como Coxa do Vitória. Uhum. Também pedi um abraço aí pro Vando da Limpeza, você sabe. E pro Gordão, mais conhecido como Rato. Forte abraço aí pros guris da Fibra.
0: Beleza. Os guris da Fibra, é o Gordão, Rato. Beleza.
2: Muito boa tarde, John Simans, que por aqui com o Rato, diretamente do bairro do Paraíso. John, tem um personagem que mandou um recado pra você, John, quer falar um pouquinho com você. Tá na Gazeta? Tá legal?
0: Vamos ouvir, personagem.
3: Aqui é o Zacaria, John Simans, que não é que tá na Gazeta? Tá legal?
0: Esse é o... É o Zacarias de ressaca, né? Muito bem, um abraço aí, Conrado. A galera atacando aí nas imitações também, né? Muito bem. É de tudo um pouquinho aqui, de tudo um cadinho, como diz o mineiro, né? Tem base um trem desse? ANEEL mantém bandeira tarifária amarela em setembro. A Agência Nacional de Energia Elétrica manteve a bandeira tarifária amarela para setembro. Com a decisão, a conta de luz continuará pelo quinto mês consecutivo com cobrança extra de 1,88 a cada 100 kW consumidos. Na prática, uma residência que consumir 300 kW hora, o adicional será de aproximadamente 5,66. Segundo a ANEEL, a manutenção da bandeira amarela reflete as condições menos favoráveis de geração de energia no país durante o período seco, com redução das chuvas e necessidade de acionamento de fontes mais caras. A conta de luz ficou com bandeira verde de janeiro a abril de 2026, período em que não houve cobrança adicional. Já a bandeira amarela foi acionada em maio e mantida em junho, julho, agosto e setembro, com a redação da Thalita Rocha. 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
1: CTFM 4:35, relembrando o ano de 2005, vem aí Lasgo Surrender.

0: Alessiria Alessandro, Saudade Tem Limite. 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Menos é mais, Lasgo, Surrender. Tá na Gazeta, tá legal. 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Nossa amiga Nilza Barros mandou a foto aqui do Francisco, né? Lindo, maravilhoso, o bichano, né? O gatinho. Eu tava comentando aqui, né, pessoal, que a água já sai quente, né, da caixa d'água, de repente colocar um gelinho ali pros pets, né, pros gatos, pros cachorros, né, colocar um gelo ali na água, que é porque a água sai quente, né, pois é. É isso aí. E você, se puder também colocar uns potinhos, uns potes, né, uma vasilha d'água aí no seu, na sua calçada, né, pra ajudar os animais de rua, né? Os cachorros, os gatos de rua, né? Passam muita sede, né? Com esse calor aí, nessa época, né? Então, se você puder colocar uma vasilha d'água aí na rua, né? Na sua calçada aí para ajudar os amiguinhos. É muito bom, né? Muito bom. É isso aí. E vamos seguindo aqui na Gazeta FM, nosso amigo Juca.
1: Tem algum vendendo refresco? E eu tô querendo refrescar.
0: É alguém vendendo refresco aí? Juca, Juca Machado.
2: Cola o seu corpo no meu, que a tarde aqui no São Mateus está gelada.
0: Tá gelada?
2: Eita, aqui no São Mateus hoje está geladinho. Valeu, aqui no São Mateus, só da Gazeta, aqui é Johnny.
0: Só se for no ar-condicionado, né, Johnny? Muito bem, tá na Gazeta, tá legal, seguindo agora 15 minutos para as 5. A nossa amiga Thalissa, lá do Pedra 90, um abraço. É, quem mais aqui conosco?
3: Fala, Joe, manda um abraço aí pro Sandro Dias, manda um abraço aí pro Negão e Cicerote aí do Polimento. Certo. E também manda aquela pra ele aí, lambadão bem arrochado aí pra eles aí.
0: Beleza, valeu.
4: Boa tarde, John. É o Mark da fábrica de vasos de São Francisco, John. Eu mando um lambadão pra, né, pra animar essa segunda-feira. Foi esse pro nosso colega aí, o Rai Mosquitinho, aqui do Vitória Régio. E nosso colega Claudio aí. Tá na Gazeta, legal, John.
0: Beleza. Vocês conhecem o Mário? Aquele que... Muito bem, um abraço aí. Tá na Gazeta, tá legal.
5: Tá na Gazeta, tá legal. Zé Bigode ligado na Gazeta. É o Parque. Aquele abraço.
0: Beleza, aquele abraço. Vamos lá. Já tem gente de ressaca aí, né?
6: Ai, ai, ai. Que não chega essas 5 horas, meu Deus do céu. Onde eu tô de boa? Eu tô meio quietão aí, tô não curtindo uma ressaca aqui. Cândida.
0: Nosso amigo Churuzinho de VG tava sumido, né? Olá.
7: Boa tarde, João. Churuzinho da VG, o melhor do estado do Mato Grosso. Estamos aqui, calorzão bruto. Daquele de fritar o cérebro, né? Tá na hora de tomar aquela gelada maravilhosa, né? Aquela pra fazer você até espumar o cantinho da boca.
0: Isso.
7: Hoje estamos só começando mais uma tarde maravilhosa, curtindo a Gazeta. E estamos prontos para a maldade, que hoje tem. Tá na Gazeta, tá legal.
0: Valeu, Churuzinho! Ô, Churuzinho, vê se não sobe, meu amigo. Não sobe, não. E daqui a pouco, a poeira vai subir aqui na primeira.
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0: relembrando aí Maria Cecília Rodolfo. Legal, né? Coisas esotéricas. Essa fez sucesso, hein? Muito bem. Conferimos também Felipe Ferrari, Diego Arnaldo, Zezé de Camargo e Luciano. E o programa já acabou, pois é. Passou rápido hoje, hein? Mas amanhã tem mais, sempre às 15h aqui na Gazeta FM. Conexão Gazeta bombando por aqui. Obrigado a você pela companhia, pelo carinho, pelas participações, pela grande audiência. E continuamos juntos até às 7 aqui na primeira. Tá na Gazeta, tá legal.
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15: Vamos lá, galera, para a Gazeta, tá legal? 5h12 agora, bom fim de tarde a você. Na audiência da Gazeta FM. Nesta segunda-feira, 31 de agosto. Por aqui o time da Gazeta chegando, batendo um bolão com as 11 melhores, é o time completo. Show de bola, show de música boa, melhor escalação do seu rádio chegando bem com Natanzinho Lima.
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0: Camisa 10.
1: Essa moça é pra casar.
2: Vocês estão falando besteira.

0: Ed Brito e Samuel por aqui, toda mulher.
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0: Estou afim. A Joelma conosco aqui. Diego e Vitor Hugo, moça pra casar e até quando lá em cima com Natanzinho Lima. Daqui a pouco temos no time da Gazeta Wesley Safadão, Rei Vaqueiro, Simone Mendes. E Marcos Ebeluti, Maiara e Maraíza, Gustavo Lima, Xande de Pilares. Você ouvinte legal do outro lado, na audiência. Muito obrigado, hein? Na Baixada Cuiabana, é Cuiabá EVG, é o Estadão do Mato Grosso.
2: Brasil!
0: Galera de todo o Brasil e de todo o planeta aí também pelo aplicativo Rádios Rede Gazeta MT e o site gazetafmcuiabá.com.br. Bom fim de tarde a você. Calorão, galera! 5h27.
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5: 5h36.
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8: O nome dela é Flash, hein?

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1: Alô, Canção Rei!
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0: Marcos e Belucci, Pena Que Seja Namora. Uma das maiores duplas do Brasil aí, a sua nova moda. Direitos Iguais, Simone Mendes, Displicente, Wesley, Safadão, Rei Vaqueiro. Forrozão eletrônico aqui no time também, Flash, Lucas, Igor. Logo mais o Gazeta Cowboy por aqui. É modão de qualidade. A nossa noite de segunda-feira, início de noite de segunda-feira.
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2: Olá, amigos.
0: Muito bem. Vamos ouvir os clássicos aí do sertanejo. As novas aí também. Você ligado na Gazeta FM. Nesse fim de tarde de segunda-feira, 31 de agosto. Daqui a pouco, finalizando aí a parada, o time da Gazeta. O time das melhores aqui tá na Gazeta, tá legal. 12 minutos para as 6.

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2: E o atacante Robinho Júnior está no radar da seleção italiana. Aos 18 anos, o jogador pertence ao Santos e está em processo para obter a cidadania italiana, já que sua mãe é italiana. Segundo a imprensa local, o jovem vem sendo acompanhado pelo técnico Roberto Mancini, que avalia a possibilidade de convocá-lo para as seleções do país. Robinho Júnior também está de saída do Santos por empréstimo. O clube acertou sua saída para o Genoa da Itália por uma temporada, com a opção de compra de 8 milhões de euros, cerca de 48 milhões de reais.
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0: 4 minutos para as 6.
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8: Existe uma teoria que se chama 90-10, onde uma pessoa tem 90% daquilo que você procura em alguém, só que você foca naqueles 10% que falta. Aí você sai pra rua, se aventura, e realmente você encontra aqueles 10%, mas não se deu conta que perdeu os 90%.

0: Amém, amém, amém! Xande de Pilares aqui, clareou 9010 Maiara e Maraíza. Finalizando a parada, vem aí o embaixador Gustavo Lima, bala alojada.
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5: 37 graus.

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7: 6:15.
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7: E por aqui o melhor da música sertaneja, chegando bem na Gazeta FM. Este início de noite de segunda-feira, segundona. É Gazeta Cowboy por aqui, modão de qualidade. DJ Kevin Lobé Marco Brasil.

0: Michel Teló.
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0: Michel Teló falando um pouquinho da roça, né? Muito bem. Aí a roça vence. Alô, você da roça, das fazendas, dos sítios, das comunidades rurais, aí também na audiência do Gazeta Cowboy. Muito obrigado. Aô, potência! Daqui a pouco temos aqui Nando Moreno, João Nelore, texano, tem Jorge Matheus, Bruno Barreto, Fábio Fernando e muito mais. Tem você, ouvinte legal, do outro lado, conferindo o melhor da música sertaneja de country na Gazeta FM. 6 e

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1: 37 graus.
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0: 5 minutos para as 7.
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0: Espelho, relembrando Jorge Matheus.
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existe uma teoria que se chama 90-10, onde uma pessoa tem 90% daquilo que você procura em alguém, só que você foca naqueles 10% que falta. Aí você sai pra rua, se aventura, e realmente você encontra aqueles 10%, mas não se deu conta que perdeu os 90%.

0: cacete.
1: Salve, salve, pessoal, aqui fala Samuel Rosa e agora a gente vai ouvir Vamos Fugir, participação especial de Gilberto Gil.